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Legal, gente. 9:09 agora, 12 graus, e nós seguimos a programação aqui da Imperial, trazendo para você o nosso show da noite desta quarta-feira. Abraço desde já pro Agostinho, ontem mesmo, em Sapiranga. Turma lá na chácara, né? Em Areia Rolante, na companhia da gente também. Grande abraço aí, obrigado, viu, pela audiência. Lembrando que você participa no 5432811510, nosso WhatsApp disponível para você pedir a tua, mandar o teu alôzinho. E vamos juntos por aqui, né? Mais uma noite de quarta-feira, onde a gente te faz companhia, temperatura em declínio, inclusive, né? Agora com 12 graus e bastante umidade por aqui. Música.

Vamos que vamos, chegando pra matar a saudade, a gente traz Terceira Dimensão. 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

A música com The Flippers, Napoli, antes Banda Opus, homenagem ao radialista e também Terceira Dimensão e o Coração Aventureiro. Abraço pro Aldair Fetter, Turmininha Feliz São Chico, pedindo JM, trago já na sequência. Alô, Jair Fassbinder, também com a gente. Abraços aí pro nosso amigo Plínio Diedrich, né? Tá na companhia também, tá digitando ainda, já vou conferir em seguidinha a mensagem completa aí, tá bom, Plínio? Mas desde já um abraço pro amigo, tudo de bom. JM Moral, não tem preço pra quem pediu. 9

0: Champion, Thomas Juiz, o Menina, Irmãos Radol, com a música por aqui também, né? E antes o JM, Moral Não Tem Preço. 9h28, temperatura em 12 graus.
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Tá aí os Montanari em Herzen und Blatt Musik, agora 9h31, né? Segue por aqui a nossa programação, esse é o show da noite para você, até a meia-noite. Vamos seguindo por aqui, trazendo mais música, o destaque agora pra banda Estrela Dalva, a gente já chega na sequência por aqui, né? Hoje, já que a gente tocou algumas aí de bandoneão com Recordando o Passado, o pessoal pediu bastante, né? Vou trazer uma bem legal já na sequência aí pro pessoal também, tá bom? Estrela Dalva chegando, 9h32.

A partir das 10, o nosso Palavra Amiga, claro, você é convidado para conferir por aqui. Desde já um abraço também pro Marcinho, né? Tá na companhia da gente. Valeu, Márcio. Aquele abraço. Obrigado aí pela audiência. Grupo Calêndula.

Beleza, tá aí a música com a Orquestra Continental, antes na Visom, aqui na programação. 4 para as 10, 11.9 a temperatura. Alô Jairo, tá com a gente? Pediu música por aqui, trago agora na programação. Logo, logo, também chegando por aqui o Palavra Amiga desta quarta.

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2: Imperial, agora 10:01, Palavra Amiga chegando na noite desta quarta-feira. E observando algumas formigas no jardim, percebi que todas seguiam uma mesma rota, carregando folhas maiores que elas mesmas. Mas seguiam

0: firme em direção ao formigueiro, que descobri poucos passos adiante, o que para elas deveria representar uma grande viagem. De repente percebo que uma delas está com uma folha exageradamente grande nas costas. Deveria ser pelo menos 20 vezes maior do que ela, né? E o esforço era notado à distância. Fiquei ali imaginando o orgulho dessa formiga presunçosa carregando aquela folha gigantesca. E como ela deveria estar ansiosa em mostrar à formiga rainha como ela era forte, como ela era capaz. Quem sabe até ganharia uma promoção. Enquanto a fila de formigas seguia em direção ao formigueiro, essa formiga girava em volta de si mesma, sem conseguir sair do lugar. Seu esforço era tão grande que mal avançava um passo e voltava dois para trás. Estava tão cega, tão entretida na sua luta de carregar aquele mundão nas costas, que nem percebeu que todas as formigas largaram as folhas para escapar do pé de um menino que vinha correndo atrás de uma bola. As formigas escaparam por pouco, mas a nossa amiguinha não teve a mesma sorte. Acabou morrendo esmagada, agarrada à sua folha gigante. Assim como a formiga, nós, seres humanos, inteligentes e sensíveis, vez em quando queremos carregar mais coisas em nossas costas do que podemos suportar. Os problemas dos outros, as dores do mundo e a ganância de querer sempre mais, de ser mais e melhor, e quando acordamos para a realidade, estamos esmagados pelo peso da nossa insensatez. Cuide mais de você. O dia passa, as pessoas passam, o tempo passa. Mas você fica. Você será a sua eterna companhia. Todos podem até fugir de você, mas você não pode fugir desse encontro com você mesmo, com a sua paz interior, com a sua felicidade. Por amor a você, carregue apenas a sua mala e, de preferência, o mais vazia possível. Palavra amiga aqui na Imperial, sempre na faixa das 22 horas. Uma excelente noite para você.
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E Cama de Capim, teve também a Marijos, a música alemã, né? 10 e 12 agora, 11,9 a temperatura. Alô, Odila, tá com a gente aí em Caxias, né? Um grande abraço. Obrigado aí pela audiência de sempre também, né? Vamos que vamos, abraço, Letícia. Pediu Rainha, já trago na sequência também por aqui. Agora 10 e 12. Pra recordar os signos.

Tá aí o grupo Passiones com Sara Perché Ti Amo aqui na Imperial, agora 10h19, 11.9 a temperatura. A Lúcia Steffen pede música aqui na programação, trago já na sequência aí, tá bom, Lúcia? Valeu, valeu, valeu, aquele abraço. Vamos seguindo, mais música chegando, para quem havia pedido Rainha Musical, chegando mais.

0: Banda Monique aqui na Imperial, 10h29, antes a Lua e Testemunha, e também o Tá Ruim Mas Tá Bom, né, e Se Rosca, na versão do Rainha Musical. 10h29, 11 graus e 9 décimos a temperatura.
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0: A música com Hans Hintze, Sieben Rote Rosen, antes teve Águia Azul Banda Show, também a Schneewalzer, né, com a bandinha Furiosa. Vamos mandar abraço pra Noeli, né, tá na companhia da gente, beleza, já já tem música com os futuristas aqui na programação, agora 15 pras 11.
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Música com Mintner, Zwitrat, Firkangel, Der Welt, antes teve Essência da Lua Sem Saída e Futuristas Vai no Fundo. Velida Pretzel na companhia, pede Karine Felipe, vou rodar em seguidinha. Maicon Zanqueta no Rio de Janeiro também acompanha a gente, pede a bandinha do barril, né, Maicon? Valeu, valeu, valeu!

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Legal, tá aí a música com os Carpinteiros, dançando com Estela, antes teve All Carol com Barbarella, duas pra gente recordar por aqui, né? 11.6, 11.9 a temperatura, tempo segue nublado aqui na Serra Gaúcha, 94% a umidade relativa do ar. Você que tá com a gente aí, quer mandar o teu recadinho, nosso WhatsApp é o 54-3281-1510.

Tá aí a música com Andy Borg, Mind Paradis, David Carlos Ulrich e o Romeo Eckel com um show de bandoneon, né? Com Vivo Kerp, também Amado Batista, tá com raiva de mim, estação 5, quando eu pego a estrada. Alô, Ilvene, obrigado pela companhia de sempre, vamos juntos, né? Até a troca de pilotos por aqui. Um grande abraço, uma excelente noite aí sempre. Obrigado, viu, pela audiência. Vamos seguindo, 11h22 agora, tem Monte Azul.

0: Artibiza aqui na Imperial, antes Monte Azul, agora 11h29. Eduardo Henrique Kuchenborger na Reta Grande Brochier também com a gente. Valeu, Eduardo, um abraço.
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Schmidtão, fechando por aqui o nosso show da noite nesta quarta-feira, né? Mais cedo com o nosso Viva Música, com você até agora no show da noite. Amanhã eu tô de volta ao meio-dia, não tá na mesa. E já convidando você para ficar sintonizado com a gente, programação da madrugada também preparada especialmente para você, né? Vai mandando aí, enfim, o teu recado, já vai dando o seu boa noite aí para os teus familiares. E é claro, né? A gente vai seguindo com a boa música por aqui, mas se encontra amanhã ao meio-dia por aqui no Tá Na Mesa. Tá bom, gente? Forte abraço a todos e até amanhã.

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0: Um golaço da equipe Real do Paraná.
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Amigas e amigos, muito bom dia. Manhã de quinta-feira, 11 de junho de 2026. Tempo aí com nebulosidade, céu encoberto, 12,7 a temperatura, umidade 93%, 11,7 é a sensação térmica. Signo é Gêmeos, estação outono, 203 dias nos separando do novo ano, a lua na fase minguante. E a partir de agora você vai acompanhar o nosso Acordando com o Imperial, sempre patrocínio Energista Natureza e Sul Motos. Parte musical começa hoje com San Marino, remédio para minha dor.

5:12, 5:12. 12,5 a temperatura, 11,2 a sensação térmica, tempo aí com nebulosidade, céu encoberto, a umidade 93%. 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

a previsão para hoje, temperatura variando de 12 a 17 graus, sol com muitas nuvens, pancadas de chuva à tarde e à noite. Previsão de chuva de 5,3 milímetros para hoje ainda, hein? Vento 3 km por hora, o sol vai nascer 7h14, seu caso 17h32, a lua na fase minguante. Para amanhã, sexta-feira, 12 a 14, sol com algumas nuvens, chove rápido durante o dia e a noite. Para amanhã ainda previsão de 6,7 milímetros. E aí, tem previsão de chuva de novo, né, para domingo. E aí, na outra semana, a próxima terça-feira, dia 16, a previsão de termos 3 graus, a mínima com 14 a máxima. Uma leve esfriada, né? As informações para você, ouvinte da Imperial. E falando em ouvintes, já temos as participações na minha página do Facebook, recebendo um bom dia da Márcia Tank, também Laércio Ritter, a Marciane Tank, Luiz André Schulzer, de Potter, Jacinta Rinker, Vanidos, Neide Rodrigues da Conceição, Jair Wortmann, João de Mello, Claudomiro Baques, Joel Beff, Clarice Gido Malmo, Sérgio Klein, Lourdes Laux, Malice Moraes, Bernardo Lebens, Rosângela Kleber Fontoura, Edilam, também do Fernando Rechtenwald.

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5:33, 5:33, 12,6 a temperatura, 11,7 a sensação térmica, umidade 93%, tempo aí com nebulosidade de céu encoberto. 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

temos mais participações na minha página no Facebook. Bom dia, da Rosane Schneider, Angela Becker, Guido Kehl, Regiane Maria Schmitz-Knorst, Maria Kunet Lotterman, Roselene Maria Schmitz-Olderman, Eva de Castro, Maria Clos, Lorena de Souza e também da Fátima Scholz. Também já temos as participações aqui no nosso WhatsApp. O bom dia do Marco Casagrande Canoas e o pensamento do dia: o melhor abraço é aquele que atravessa o corpo e alcança a alma, vos fazendo melodia. A nossa amiga Vinte Gini Godoy também mandando aí o seu bom dia. Deus abençoe você e sua família. Amém, que assim seja. Cristina Bon, lá de Tupandi, pedindo música para ela. Quem mais participa aqui? Bom dia, excelente quinta-feira para você aí na Imperial. Adelar Wachmann, Montenegro, na companhia. Obrigado, meu amigo. Igualmente para você aí, tudo de bom.

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5:44, 16 minutos, nos separando das 6 horas da manhã. A temperatura está em 12,7 graus, umidade 93%, o tempo aí com nebulosidade. 12 graus, agora a sensação térmica. 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Mais participações, bom dia Edson Vaccaro Deber, lá de Giruá. Ótima quinta-feira, ótimo dia para todos vocês aí em Nova Petrópolis, igualmente para você aí também. Na minha página no Facebook, mais participações, bom dia Fátima Schultz, Renato Krieger, Sandra Yankee, Clayton Knoss, chamando-me de Guda Ketovlado, o Danir Govaski, Mali Krause, Mali Bock, o Johnny Luiz Souza, Círio Rohr, também da Rosane Vazlavik, né? Delícias da Rosane, já preparando os gostosuras. A fazer aquela reforçada no café da manhã sempre é bom, né? Principalmente para quem toma café lá pelas 4, que nem eu, né? Chega uma certa hora que o estômago velho tá pedindo, pelo amor de Deus, manda comida aí, né? Mariane Carlin, Genésio Hagemann, Elisa Helena Niemeyer, também um bom dia pro seu Egon. Também um bom dia da Hildegard Weber e também do Everaldo Casper.

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1: 6 horas.
2: A mensagem de fé e esperança para hoje, quinta-feira, 11 de junho de 2026. O título: A ilusão da permanência e o chamado à essência. Quantas vezes confundimos o brilho do ouro com o valor da vida? Nós prendemos ao tangível, ao material, como se isso pudesse definir quem somos, o quanto valemos. Mas será que os muros das nossas conquistas físicas não escondem o vazio de uma existência sem propósito? O que são os títulos, as posses, as honrarias diante da brevidade de nossa passagem por esse mundo? Cada diploma, cada bem acumulado, é apenas um lembrete do que o tempo pode consumir e do que ele não poupa. O homem que busca sentido no poder e no status encontra, ao final, a solidão de uma narrativa incompleta. A sabedoria não é medida por linhas de um currículo, mas pela profundidade com que tocamos as vidas ao nosso redor. A verdadeira inteligência não está na acumulação de conhecimento, mas na capacidade de utilizá-lo para criar pontes, aliviar dores e semear esperança, mesmo entre aqueles que nunca saberão o nosso nome. O que é mais nobre? Ostentar aquilo que o tempo destrói, o viver de

0: forma que o legado de amor, respeito e transformação desafia a própria mortalidade? A vida é agora, é hoje, nesse instante. Não é uma promessa, não é uma espera. É o pulsar de cada segundo, o som silencioso do coração que bate e o instante que escorre como a água por entre os nossos dedos. E quando olharmos para trás, o que queremos encontrar? Um inventário de bens perecíveis ou uma história de significado e impacto? Tudo aquilo que acumulamos, carros, casas, títulos, tornam-se poeira. Mas aquilo que semeamos em gestos de compaixão, sabedoria e amor, isso sim atravessará gerações. Então, meu amigo, minha amiga, vamos acordar. O agora que temos em nossas mãos é tudo que nos foi dado. Não o desperdice com o ilusório, com o passageiro. Respeite o próximo, ame-te a ti mesmo e faz da tua existência um reflexo de tudo que é eterno. Porque no final, a única coisa que deixamos neste mundo não é o que possuímos, mas o que somos, o que nós fomos para os outros. Tu és efêmero, mas tua essência pode ser imortal. A escolha é apenas tua. Viver pela aparência ou viver pelo impacto? Que farás com o instante que tens agora? Pense nisso e tenha um ótimo dia.
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0: Agora 6:06. Temperatura, eu lembro que está em 12,8 graus, a sensação 12,1, a umidade 93%. À noite, madrugada aí, com bastante neblina sobre Nova Petrópolis. Agora neblina baixa não tem, mas o céu está encoberto. Quero acreditar

que de repente nos morros tenha também um pouco mais alto, né? A neblina presente, ou então está escondido nas baixadas, vai saber, né? Bom dia, amigos, amigas, chegando, patrocínio é dos equipamentos agrícolas, filho, instalações hidráulicas, frágil, anchal, pica-pau, veículos, também da revenda do Boticário, Sicredi, Arsenal de Lindo, Novo Agro, Casarão e também da Eletroção. Participações aqui no nosso WhatsApp, bom dia da Eliane Rames, também bom dia, abraço, quinta-feira a todos, Augusto Baque, São José do Erval, também bom dia do Tzilis, Moro Box, João Gueiras, esposa Maristela, Fábio Dama pedindo homenagem para os aniversariantes de hoje, a Madalena Stout, Cristiane Welter, Ana Paula Flores, Ederson Vickert, Lucas Diego Vogel, Rogério Lipper, Denise Vogel, Ermilo Weber, Wagner Hansen e também Amanda Avila. Bom dia também da Helene Moraes do Yammertal. Bom dia, Paulo João de Boca, homenageando hoje Leoni Welter pelo seu aniversário. Bom dia, Belmira Brown do Yammertal. Nosso amigo Joãozinho Wolf mandando bom dia. Feliz e abençoada quinta-feira a todos. Verdadeira mensagem, muito obrigado. Também o bom dia do Rodrigo lá de Canela. Paulo Marchner, dois irmãos. Ainda também do Valdomiro Ruinturf lá de Três Coroas. Bom dia. Página do Facebook, chegando também aqui o bom dia do meu Muque, Marli Marmite Campos, Malise Lippert, a Eliane Maria Schmidt-Sauer, Maria Mardinelli Schulz, Helenice Roth, Lúcia Fritzen, Jair Bach, Lara Denise, Noelia Allen Baumgarten, Jorge Everson, Guido Dapper, Maristela Dilkin, Noeli Williams, Bernadette Neukamp, Marli Bach, Clarice Brauas, Alice Reis, Dolores Silis, Marcelia Correa, Maria Regina Schaap, Fábio Damer e também da Sônia Olbermann.

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Você ainda não participou? Você pode participar aí através do nosso WhatsApp 54-3281-1510. Vou repetir para você. Prefixo é 54-3281-1510. Ou também você pode participar na minha página no Facebook, mandando aí seu bom dia, pedindo a sua homenagem, pedindo também a sua música. Sempre lembrando, música lenta para esse horário, não tocamos, né? Seguindo as ordens aí da direção. Na minha página do Facebook, chegando o bom dia também da Dulce, Irani Kais, Wedeker, da Siloy Mitzenberg, Mali Schumann, Lori Kikoff, Leonie Lebens, Carmen Arnold, Giovanni Gottschalk, também da Chris Ackermann. O nosso WhatsApp, bom dia, linda mensagem para refletir. Muito obrigado, Valdeci Bezin, lá de Lindolfo, Corolor.

6:20. Bom dia, amigos e amigas. 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
10: Agora agora 6 horas 37 minutos, 12,7 a temperatura, 11 graus a sensação térmica, umidade é 93%, tempo aí com nebulosidade. Bom dia, amigos, amigas. Mais participações, recebendo bom dia também do Jair Fasbinda. Bom dia, excelente quinta-feira a todos, parabéns pela mensagem, excelente, aproveitando as férias. Muito obrigado, meu amigo, vamos fazer o possível, né? Também o bom dia do Fernando Olbermann, Gilberto Micael, Zindir Igrejinha, pedindo música, oferecendo para a esposa Anitta, ou esposa não, né? A irmã Anitta de Campo Bom. Bom dia também do Egídio Clarice Malman, excelente quinta-feira, linda mensagem para todos nós, muito obrigado. Ivan lá de São José do Hortêncio, bom dia, abençoada quinta-feira a todos nós. Francisco Stephen, dois irmãos, bom dia, linda mensagem, muito obrigado. Ele diz, São Leopoldo, música para a esposa Terezinha, os ouvintes para nós aqui na rádio, muito obrigado. Na minha página no Facebook, mais participações, gente registrando aqui o bom dia, da Júlia Vircretz, Rejane Robert Moraes, Vera Lúcia Sost, Lídia Tereza Mugnagna, Nadir Dill, Adriana Ninoff, Carmen Marx, Tadeu Daimling, Ilga Neukampf, Nair Gribler, Gilmar João Mertens, Boni Fritsch, Nestor Miller, Maria Schneider-Willi, Malene Wolf, Astor Figebaum e também do Paulo Hirt.

0: 6h45.
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2: Bom dia, amigos e ouvintes da Rádio Imperial. Sistema de baixa pressão traz instabilidade e chuva para o estado nesta quinta-feira. Hoje, em Nova Petrópolis e na Serra Gaúcha, o sol aparece com nuvens, porém as nuvens aumentam e no decorrer da tarde para a noite provocam chuva. Não se descarta o risco de chuva localmente forte com raios e trovoadas e de temporais localizados, com vento forte e queda pontual de granizo. A temperatura na madrugada chegou entre 9 e 11 graus em grande parte da região, mas nas áreas de maior altitude chegou a atingir 5 graus. Durante o dia não vai aquecer muito e as máximas vão ficar entre 17 e 19 graus. Na sexta, muitas nuvens provocam chuva. Inclusive, ainda há risco de chuva localmente forte entre a madrugada e manhã. Haverá uma menor variação na temperatura. As máximas vão ficar entre 13 e 15 graus e as mínimas que ocorrem à noite vão chegar entre 8 e 10 graus. No final de semana, o sol aparece com nuvens tanto no sábado como no domingo. Mas no sábado, na madrugada e em parte da manhã, ainda haverá muita nebulosidade com chuva fraca ou garoa e até neblina e nevoeiro em algumas áreas. Haverá queda de temperatura nas noites e madrugadas no final de semana. No sábado, as mínimas vão ficar entre 7 e 9 graus e no domingo podem chegar entre 5 e 7 graus. Da Metsul, Luiz Fernando Nartigal.
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6:51, agora 6:51, última parte aqui do nosso Bom Dia Amigos e Amigas, eu sempre patrocino Sicredi, Restaurante Lindenhof, Agro Casarão, Eletroção, Revendedor do Boticário, Edios, Equipamentos Agrícolas, Ferragiani, Shopping Capau, Iclus e Chile, Instalações Hidráulicas.

Ações para registrar por aqui. Recebendo também o bom dia do João Gottschalk, Iraci Hans em Novo Hamburgo. Também o bom dia da Vera e Tânia, pedindo música para as irmãs que estão de aniversário hoje, né? Ah, tá, entendi. É o Francisco e Stephen, dois irmãos, estão pedindo música para as irmãs Vera e a Tânia, que estão de aniversário hoje, né? Tá certo. O bom dia também da Rosemary lá de Canela. Oscar Miller ligado em Gramado, informando 12 graus por lá, com tempo nublado. Página no Facebook, bom dia, Dulce Ratke, Vera Gottschalk, Nancy Haupt, Ricardo Foltz, Noeli Hels, Malise Bilton, Madalena Ninoff, Lisanne Miller, Marli Bauer, Madalena Kuhn, Alice Wolf Collet, Lauro João Ricaber, Grenesi Schneider, também um abraço pro Pires, Letícia Franz e Henrique Correa.

0: Finalizando por aqui o nosso Bom Dia Amigos e Amigas, um novo programa amanhã às 6.
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7:06, 7:06, 12,1 a temperatura, 10,4 sensação térmica, a neblina chegou agora com vontade aqui também, né? É, cobrindo aí também a Avenida 15 de Novembro, em frente aqui, emissora. Mas olhando aí lá a nossa câmera, câmeras instaladas juntas aí, o nosso transmissor, dá pra ver, uma neblina baixa, né? Lá por cima do muro ali não tem neblina, não, né? 800 e poucos metros de altitude por lá. 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

Se vende bem um bom dia do Inácio Dreschner, nosso ouvinte lá de Caxias do Sul. Também do Claudino Ferreira, mandando bom dia. Da linha Nova Baixa. Bom dia a todos os ouvintes. Sempre lembrando dos nossos amigos ouvintes, não mande áudio que eu não tenho como aproveitar. Tem que ser mensagem de texto, né? Aquilo que você escreve, não o que você grava. Facebook, mais participações. Recebendo bom dia da Regina Fetzner, Urides Albuquerque, Maria Nesroten, Bettina Gelsimer, Cristiane Schamberger, Terezinha Arendt, Lúcia Scholl, João Greff, Susana Miller, Plínio da Silva, também da Rosane Knorst, Marcos Prois e da Verna Koch.

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Agora já são 7:18. 11,9 a temperatura, 10,6 sensação térmica, temos neblina presente, a umidade 93%, você acompanhando o rádio classificados. E oportunidade de negócio para você, a venda dois terrenos com 3.000 metros quadrados no Valahai Moro Reuter. As informações você liga 989-1945-14. Vou repetir para você o telefone 989-1945-14. Bom dia, recebendo também do Plínio da Silícia, na sintonia da Imperial. Bom dia também Noeli Lamberti, lá do Valahai. Bom dia, Jacinta Adman, Westerfeld, São Pedro da Serra, aproveita as suas férias, muito obrigado. A partir de amanhã, nós vamos estar de férias, estarei de volta no dia 1º de julho. Na minha página do Facebook, mais participações, Francisco Laides Loures, bom dia, também bom dia, Lisette Stoffel-Weyand, Maria Frelich, Remira Sichitz, Vera Regina Greif, Leandro Gustavo Bock e também do Milton Spier.

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último tempo, o tempo está melhorando. Já diminuiu bastante aí a nebulosidade. Já temos mais claridade, né? A neblina aos pouquinhos dissipando, ainda tem aí um pouquinho, né? No, aí nos vales. Mas a umidade continua alta, 93%. A temperatura 11,9, 10,6. A sensação térmica, você acompanhando o rádio classificado, patrocínio da CCR Máquinas Agrícolas. 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

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Bom dia, Noraci Ângela Olbermann-Dapper, linda mensagem, muito obrigado. Bom dia também da Vânia. Bom dia, Velha da Pretzel, ótima quinta-feira a todos nós. Também ouvintes Elma Batalha, um lindo dia, te desejo. Muito obrigado, desejo para você também tudo de bom.

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Agora 7 horas 43 minutos, 11,9 a temperatura, 11 graus, sensação térmica, neblina se indo embora, umidade alta ainda, 93%. Céu, alguns pontos aparecendo aí já, o céu azul, o resto ainda tem a neblina alta circulando, previsão de alguma chuva para a parte da tarde. Finalizando o nosso rádio classificado, sempre patrocínio Idales Esquadrias, Círculo Saúde e CCR Máquinas Agrícolas, novo programa amanhã a partir das 7. Ainda temos as participações para registrar. Bom dia, querido amigo, Jane Malman, Canto Schenkel, ótima quinta-feira, abençoado a todos, obrigado igualmente para você, também bom dia, Picada Schneider, tempo parcialmente nublado, 13 graus, informação do ouvinte Emílio Kondorfer, ainda também um bom dia, e muita gratidão, estamos completando 49 anos casados, com muitas graças e bênçãos, a Cláudia Buffy Lajadinho, lá de Igrejinha. Casar uma batalha me mandando, Deus te acompanhe até o seu destino, amém, que assim seja. Bom, vou me despedindo, eu tô indo embora, né? Ah, sim, mas eu não posso deixar de registrar aqui ainda, para aí, né? Ah, o bom dia recebendo minha página no Facebook, tá Lorena Hirsch, também Nelly Câmara Hibler, Hildo Lesch, Neuza Greff, Neuza Virginia Davis, Clarice dos Santos, a Leonilda Berlitz, Inês Lani Klaus, Leonie Malman, Márcia Metz, Marcos Aurélio Eich, Otília Brown, Elizabeth Boufler, Carmen Regina Kohlrausch, Rosalina Reinsterfer, Mali Schuck, a Silvana Maria Schmitz dos Santos, Regina Fetzner, Olavo Gressler, Cristiano Prois, Célia Gressler e também Adriane Rupes. Agora sim, né? Tô indo embora para retornar na programação a partir do dia 1º de julho. Mas não se preocupe, não é só férias, né? Graças a Deus, a saúde praticamente já 99% restabelecido. Grande abraço e até a minha volta.

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1: Tempo parcialmente encoberto, temperatura 12 graus, bom dia.
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Quarta-feira, dia 11 de junho, temperatura está em 12 graus, tempo firme por aqui, parcial nebulosidade, mas tempo firme, apesar de que deve mudar aí nas próximas horas, né? Depois a gente tem o repeteco da previsão do tempo para entender o que espera, o que nos espera no clima no restante dessa semana e no fim de semana. 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Vamos juntos até o meio-dia por aqui, aguardando teu recado sempre, claro, no 54-3281-1510. Bom dia já para Ângela, Lúcia e Abel em Pantano Grande, Dona Ilse e seu Reinaldo em Padre Eterno Baixo, Wilson Miller, Matiel, Paris Novo e abrindo o programa de hoje, JM.

0: Super Banda Santa Cruz, Rock Party, antes teve JM, a namorada que sumiu.
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2: Bom dia, amigos e ouvintes da Rádio Imperial. Sistema de baixa pressão traz instabilidade e chuva para o estado nesta quinta-feira. Hoje, em Nova Petrópolis e na Serra Gaúcha, o sol aparece com nuvens, porém as nuvens aumentam e no decorrer da tarde para a noite provocam chuva. Não se descarta o risco de chuva localmente forte com raios e trovoadas e de temporais localizados, com vento forte e queda pontual de granizo. A temperatura na madrugada chegou entre 9 e 11 graus em grande parte da região, mas nas áreas de maior altitude chegou a atingir 5 graus. Durante o dia não vai aquecer muito e as máximas vão ficar entre 17 e 19 graus. Na sexta, muitas nuvens provocam chuva. Inclusive, ainda há risco de chuva localmente forte entre a madrugada e manhã. Haverá uma menor variação na temperatura. As máximas vão ficar entre 13 e 15 graus e as mínimas que ocorrem à noite vão chegar entre 8 e 10 graus. No final de semana, o sol aparece com nuvens tanto no sábado como no domingo, mas no sábado, na madrugada e em parte da manhã, ainda haverá muita nebulosidade com chuva fraca ou garoa e até neblina e nevoeiro em algumas áreas. Haverá queda de temperatura nas noites e madrugadas no final de semana. No sábado, as mínimas vão ficar entre 7 e 9 graus e no domingo podem chegar entre 5 e 7 graus. Da Metsul, Luiz Fernando Nartigal.
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1: Agora 8h18, aquela cerração que mais cedo esteve por aqui, tá dando ar da graça de novo, de leve, né? De leve, mas tá passando aqui agora pelo centro de Nova Petrópolis, mais um banco de neblina. Falei antes do Wilson Miller, Matiel parece novo, a homenagem é pro amigo Murilo Schroeder, lá no Matiel, e o pai dele, o José, que estão na colheita da Bergamota Caí. Ótima quinta-feira, alô Novo Hamburgo, Dona Lia, seu Ivo Schallenberger e também Sapiranga Glair, na companhia aqui do Bom Dia Imperial.

0: Música União e o Chapéu Virado, antes de Draufganger, Marie e Banda Pandora, Flashback.
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8 para as 9, seguimos juntos no Bom Dia Imperial. 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

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Bom dia, Geni Godoy, aquele abraço em São Leopoldo, em São Sebastião do Caí, Marlene, Ivo Andreoli, também desejando uma ótima quinta-feira. Bom dia, abençoado dia para Neiva e o Ademar em Novo Hamburgo, Anderson Archner em Dois Irmãos, Valdemar e a Silvia de Parobé e o Christian de Três Coroas, que pediu mandar beijo.

0: Musical São Francisco, mistura de shot, antes Vinícius e Wagner recalculando a rota e banda arpejo a dama do bailão.
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0: Imperial agora, 9:13, tempo segue firme aqui em Nova Petrópolis. Um bom dia para Gessi no bairro Piá. Sidney, Dom Feliciano, começando mais um dia trabalhando e curtindo a Imperial. O Jair Fassbinder em Arabutã, por lá, tempo fechado, né? Tempo fechado por lá, tá pedindo música com a Superbanda Chopão. 5-4-3-2-8-1-15-10, contato direto aqui do estúdio para mandar teu recado, pedir a tua música, enfim, né? Contar o que

tá tendo de bom nessa manhã de quinta-feira, quase sexta, quase sexta, quase fim de semana. A Copa do Mundo tá para começar também, né? Tem bastante assunto aí. Bora começar mais um bloco com Danúbio Azul.

0: Oswald Sattler, Vigros Bistu, Super Banda Chopin, Der Sommer kommt immer wieder, e Danúbio Azul faz um coraçãozinho. Fechando aqui a primeira hora do programa, agradecendo a Clínica Sorrindo em Novo Hamburgo, doutora Jaqueline Longo Malinsky, a dentista do sono, Claro Multi, Vera Vogel, Artefatos de Concreto, Volone Becker, Mecânica Silveira e Lojas Regla.
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3: No Fliegerlied cantam girafa ou girafa? Essa é uma música que ficou muito conhecida nos bailes. Ah, so ein schöner Tag. E um dado interessante é que nela uma letra específica é muito importante nas rimas. O G, ou seja, o G. Ele voa como um avião, ein Flieger. E forte como um tigre, ein Tiger. E alto como uma girafa, eine Giraffe. Na letra da música, as palavras com G são bem destacadas e soam como o GU, acompanhado no português. GUE e GUI, que se tornam GUE e GUI. Enquanto em FLIGA e TIGA, a pronúncia no Brasil geralmente é boa, na GIRAFE há uma derrapada no G, sendo pronunciado quase como G em português. Assim fica a dica. Quando em alemão, a palavra é com GI e geralmente o som é de GUI. Exemplos para isso são palavras como gierig, ganancioso, gibt, do verbo dar, giesen, do verbo regar, guitarra, violão, giftig, venenoso, guirlande, a guirlanda, ou mesmo mag, o diminutivo de Margaret, e claro, giraffe. Então fique atento com Crosswiener Giraffes Horror. E que outras palavras você lembra que usam o som de gui, gi? Mande um áudio para Imperial. Será um prazer poder te escutar.
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Agora 9:04, seguimos juntos no nosso Bom Dia Imperial para Claro Multi, Colin Gestão de Consórcios, fonoaudióloga Betina da Silva Poren, Nova Crédito Soluções Financeiras, óleo de avestruz original Amazon Strutio, Teseus 30, Corsan e Penoite. André Reginato em Farroupilha, bairro São José, música pra mãe Ana, segue de férias, né? Tá de férias, tomando aquele chimarrão aí, descansando, recarregando as baterias, né, André? Recarregando pra voltar com tudo aí depois das férias. Bom descanso. Tempo fechado em Benedito Novo, Santa Catarina, temperatura em 16 graus, abração Alcides e Eduard Schmidt. Bom dia também para, deixa eu ver o nomezinho aqui, o Marco Aurélio Petri, de Chapecó, Santa Catarina, pedindo Superbanda Chopão Kerp na estância. Dânia Irineu Miller, de Nova Hartz, também com a gente, uma ótima quinta-feira e faça como eles, manda teu recado ou liga aí no 54-3281-1510. Tem informação de utilidade pública também, porque na última terça-feira fugiram três cachorros da propriedade do seu Avelino em São José do Caí. São duas fêmeas e um macho de porte médio, são cães dóceis. Então, se você avistou eles ou de repente acolheu aí na sua casa, tá? Pode entrar em contato com seu Avelino pelo 549-9225-0655. 99225-0655. Cães que desapareceram na região de São José do Caí.

0: Vox Club, Red Daddy Vary, antes Monte Carlo e a versão remix de Salada de Frutas e Herr Schmidt Corkese Wagen. Agora 9h15, hoje é quinta-feira, dia de ouvirmos Vid Nascimento, o cara que entende do assunto, consultor técnico do Teseus 30, para falar pra gente sobre esse produto que muitas pessoas têm curiosidade, como é que é, funciona, entregam, dá para confiar? E outras pessoas que já usam, já têm as respostas para todas essas perguntas. 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Vid Nascimento, bom dia!
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0: Agora 9h21, tempo segue firme por aqui, com alguma nebulosidade também. Alô Plínio Dietrich, olha aí, Foz do Iguaçu de ontem até hoje de manhã, 85 milímetros de chuva, chuva leve, porém contínua, e a instabilidade segue por lá, mandou foto, vídeo, tempo bem fechado, né, Plínio? Bom dia aí pro amigo, obrigado pelas informações também. Em Três Arroios, o que tem é muita neblina, mas olha, muita neblina, com vários U's aqui, muita neblina em Três Arroios. Bom dia, Gilberto, pedindo a música alemã Condorf Rocker. A Inês Hahn, de Dois Irmãos, parabenizando a amiga Albina Schmitz, que tá de aniversário hoje. Parabéns, Albina. Tudo de bom. Felicidades. Francisco, de Picada Café, pede Star Som, oferecendo aí a todos os ouvintes. E ainda o Ivo Eval, de Pomerode, Santa Catarina, sempre conosco. Abraço ao sobrinho Adriano, amigo Ed, que estão nas obras e ligados na Imperial, escutando aí a boa programação. Forte abraço de toda a família Ewald, de Pomerode, Santa Catarina. E ainda o Johnny Fassbinder, Neuri, e Helga Schrammel, em Arabutã, dia nublado, por lá, pedindo Flávio Dalcin e Banda Ouro. Abrindo o bloco, Starson.

0: Superbanda Chopão Kerp na estância, antes estar som Coisas do Amor.
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1: 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Superbanda 0800, a banda alemã mais animada do Brasil. 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
0: Agora 29 para as 10 e seguimos aqui nesta manhã de quinta-feira, 11 de junho, com o nosso Bom Dia Imperial. 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

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Bom dia, Manuel Franz, de Santa Terezinha do Itaipu, Paraná. Muita chuva por lá de ontem pra cá, 62 milímetros. É do ladinho de Foz do Iguaçu. Pede música para os parentes de São Carlos, Santa Catarina, especialmente o Mário e o Clóvis. Valeu, Manuel. Um abraço aí pro amigo. Tudo de bom. Na escuta da Imperial em Texto Salto, Blumenau. Bom dia. Lascama do Champion, o Poporri 10 a 10. Forte abraço a todos os ouvintes. Alcione Passol de Blumenau. Ivo Evaldo Pomerode, do ladinho ali. Hoje os vizinhos estão ligados com a gente, né? Hoje os vizinhos estão mandando ver aqui. Írio, já errei até o nome. Eita lá, não, mas agora deixa eu ver aqui, porque esse contato é do Ivo. Esse contato é do Ivo, veio o Írio. Acho que o corretor sacaneou ele aqui, né? O Ivo Evald de Pomerode mandou um abraço e música pro filho que tá voltando de Porto Alegre, sintonizado também na programação da Imperial. Cristina Altenhofer em Dois Irmãos, pra amigona Inês Rani, pra turma ligada aqui na programação. O Augusto Baques de São José do Herval mandou foto bonita aqui, a paisagem que ele vê da casa dele em São José do Herval, que é uma região bem alta ali em Morro Reuter, e aí parece que tem uma lagoa formada pelas nuvens, pela serração, né? Tem os morros ali e entre os morros o vale coberto pela serração, parece um mar de algodão aí, né, Augusto? Bonita foto aí, um abraço, obrigado por compartilhar com a gente também.

0: música com Dorf Rocker, Fogelbeerbaum. Antes teve Flávio Dalcin e Banda Ouro, novela das oito.
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0: Tá aí o Poporri, 10 a 10 pra gente recordar com o Champion. Em 30 segundos, repórter Sicredi.
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0: A Prefeitura de Dois Irmãos informou que está trabalhando para licitar uma obra de macrodrenagem no bairro União. A substituição da atual ponte existente sobre o arroio da esquerda na rua Nicolau Malman. A obra consiste na construção de uma galeria sobre o arroio da esquerda em substituição à atual estrutura de pista simples com sentido duplo, além da melhoria da pavimentação existente. O objetivo é melhorar o local para que não tenha alagamentos que afetam o bairro há décadas. Além das galerias, o projeto contempla obras de pavimentação, contenção de margens do arroio e, concomitantemente, está sendo realizado um estudo para melhorar a fluidez do arroio nos trechos de curvas. O município ainda prevê investir com recursos próprios na abertura de ruas de ligação entre a Avenida do Arroio e a Rua João Malman, conectando o Residencial da Montanha ao bairro União. Segundo o prefeito Jair Meneghetti, a intervenção é considerada estratégica porque a Rua Nicolau Malman é o único acesso para uma região em pleno desenvolvimento. Ali estão instalados a Unidade de Estratégia de Saúde da Família do bairro União, com 3.542 pessoas cadastradas e cerca de 100 atendimentos por dia, além de dois novos loteamentos residenciais, uma indústria calçadista e uma clínica geriátrica. A 321 metros da estrutura atual está em construção a maior escola municipal de ensino fundamental de Dois Irmãos, com capacidade para 640 estudantes. Na rua Esporte Clube Vila Rosa, no bairro de mesmo nome, Vila Rosa, o município...

0: prevê a construção de uma nova ponte com galerias de concreto sobre o Arroio Caru, em substituição aos atuais canos de concreto de 1 metro de diâmetro, que se mostraram insuficientes nos episódios de chuvas intensas. Além das galerias, futuramente está prevista a pavimentação e drenagem pluvial de trecho da via. A localização tem características que agravam o risco de alagamentos. O ponto de passagem sobre o Arroio Caru fica próximo à sua confluência com o Arroio Feitoria, o principal curso d'água de Dois Irmãos. Nos eventos climáticos de 2023, a área foi severamente atingida, provocando desabrigamento de famílias residentes na extensão da rua. O Complexo Esportivo Municipal Norberto Emílio Ribbenich e a sede do Clube Vila Rosa, que ficam ao longo da via, também sofreram danos nas estruturas em decorrência do transbordamento dos arroios. O prefeito GR esteve nos dois locais, no União e no Vila Rosa, ao lado dos secretários João Jordan da Silva, de Planejamento e Sustentabilidade, Afonso Bastian, de Fazenda e Administração, e Marcos Aurélio dos Santos, de Infraestrutura e Serviços Públicos. Os projetos aguardam licitação. Repórter Sicredi de volta dentro de uma hora. 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
9: Conversei com o Tita sobre o Circuito Municipal de Canastra que está sendo realizado em Santa Maria do Herval. E ele me disse:
10: um bom dia e uma boa tarde a todos. Aqui quem está falando é o Tita, responsável pelo Departamento do Desporto da cidade de Santa Maria do Herval. Quero falar um pouquinho sobre o nosso Circuito Municipal de Canastra, onde é envolvido as 11 comunidades do nosso município, onde eles acontecem todas as sextas-noites em duas comunidades simultâneas, onde dali classificam sempre os quatro melhores de cada comunidade se classificam para participar da grande final, que acontece dia 10 de julho na Sociedade de Tiradores da Boa Vista, onde vão se reunir então os 44 melhores, 44 duplas melhores classificadas de cada localidade para disputar a grande final do município.
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Agora são 10:01, dando uma nublada, né? Os pontos de céu azul que tinham aqui estão se escondendo agora. Tá dando uma nublada nesta manhã de quinta-feira. E segue o Bom Dia Imperial para Corsã, Benoit, Clínica Sorrindo em Novo Hamburgo, doutora Jaqueline Longo Malinsky, Esquadrias MR, Mobília Empreendimentos, Fink Supermercados de Picada Café, Fonoaudióloga Betina da Silva Porin, Círculo Saúde, Churrasqueiras JMS, Assos Galvão, Suibon e Doutor Flex. Fala, seu Chico, como é que tamo aí no Teval? Olha, o homem tá trabalhando ali na melhor companhia, né? O Trovão da Serra, mandando as fotos aqui, trabalhando na lida das madeiras, esquadrias, né? Janelas, enfim. O que não falta é criatividade aí e material pra trabalhar, né, Chico? Um abraço, nossos queridos amigos aí do CTG, amigos da tradição de Santa Maria do Herval. Também tem um alôzinho da Paula Bervian para comemorar o seu aniversário, que legal, junto com a filha Paloma e a neta Antonella. Felicidades, Paula, tudo de bom, um abraço para você. Vladimir Vergani, Tatiana Zanqueta em Morro Reuter, o Normélio Chu no Padre Eterno Ilgues, Valdir Dain em Dois Irmãos. Alôzinho também para Edileia, para a turma que tá trabalhando no Fumo, aí no Paraíso Cristal, pedindo feliz em festa. 5432811510 é o nosso contatinho e a gente começa com essa, então, né? Simbora aí de banda Ecos, feliz em festa!

0: Topo, Querência, Ânsia Estradeira. Antes teve Banda 10, Marte ou Saturno e Banda Ecos, Feliz em Festa. Agora 10 e 12, tá na hora de ouvirmos o Adenir trazendo o recadinho de hoje da JB Mix. Bom dia.
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0: 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Grande abraço a todos, uma ótima quinta-feira e uma boa semana a todos.
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7: Imperial 10 e 18, no ar o nosso Bom Dia Imperial desta quinta-feira, dia 11 de junho. Bom dia para Maria Zout, Santa Maria do Herval, a homenagem para o neto Pablo Rafael Moraes, hoje 23 anos, né? Um cara super querido, um neto querido e pedindo música aqui, Santa Maria do Herval. Parabéns para o Pablo, felicidades para ele. Também mandar um abraço aqui para o Valdir Rolls, na nossa sintonia, 5432811510, contato direto aqui do estúdio.

0: Sangue Latino, recordando Cara de Xuxa, e antes Gitte und Erika, Weissbier, Weissbier.
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10h29, o tempo fechou mesmo, né? Não pra chuva assim agora, mas temos nuvens cinzentas circulando nesta manhã de quinta-feira, hoje véspera de Dia dos Namorados. 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Alô, Rosani Noronha em Barão, bom dia, abraço também, Valdir Holtz, deixa eu ver se foi pro Valdir Holtz aqui, deixa eu mandar um abraço. Manda uma música para nós em Não Me Toque, Valdir Holtz, para Alessi Luísa Holtz, que é a sua esposa. Um abraço a vocês aí, brigadão pela companhia.

0: Bandinha Quebra Galho, Dobrado Aliança, antes Grupo Girotondo, Que Coisa Bela e Banda Amor e Paixão, Amor ou Paixão.
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2: Agora 13 para as 11. Bom dia, Antônio, na companhia da Imperial em Cachoeirinha. Na escuta, Senira Robert Fritz de Esteio. Beijos para a neta Laura, fazendo 4 aninhos hoje. Parabéns. Tempo rusque-fusque, não sabe se chove ou não, né? Tá indeciso o tempo, mas tudo no controle de Deus. Pedindo a casa da vovó, nosso amigo Valdemar Câmara, campestre São José do Hortêncio. Alô, William Schmitz, pedindo para recordar Banda Ébanos, a toda a equipe do Açougue Paverama, em especial o Júlio Alas e a turma das pinturas Klauk. Selga Neumann, hoje música da banda Modelo, pro Eduardo Kohenborger, pra dona Erna e pra Síria. De dois irmãos, a Lúcia Steffen, pedindo coral Santa Terezinha, e ainda o Agnaldo de Canela pediu Teixeirinha pra recordar aí a Cobra Sucuri. Abrindo bloco, Elaine e Eliseu.

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1: PF no Bailão, o amor da gente. Antes, Teixeirinha e a Cobra Sucuri. Laine Eliseu, a casa da vovó. Em 30 segundos, repórter Sicredi.
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1: Com foco em gerar novas oportunidades de inclusão no mercado de trabalho, a Sicredi Pioneira lançou o Geração Longevidade, programa voltado à contratação e ao desenvolvimento de pessoas com 50 anos ou mais. A iniciativa, que está com vagas abertas de 10 a 26 de junho, então já estão abertas, prevê a contratação de 5 novos colaboradores para o cargo de assistente de atendimento nas agências Espaço Sicredi Nova Petrópolis, São Leopoldo Centro e 20 de Setembro, Rio Branco e Pio Décimo, em Caxias do Sul, visando ampliar a diversidade geracional dentro das equipes da cooperativa. Atenta ao aumento da expectativa de vida dos brasileiros e às diferentes necessidades do público, a cooperativa deu início a um movimento voltado à qualificação do atendimento nas agências, com foco em hospitalidade, acolhimento e autonomia, sempre com o apoio humano. Nesse contexto, além de disponibilizar produtos e serviços pensados para a longevidade, a iniciativa também abriu espaço para a contratação de colaboradores com mais de 50 anos, valorizando suas experiências, vivências de vida e o potencial de contribuição para o relacionamento com os associados, ao mesmo tempo em que promove ainda mais diversidade no quadro da cooperativa. De acordo com a coordenadora de Pessoas e Cultura da Sicredi

0: pioneira Kelly Adriana Hansen, mais do que preencher cargos, o programa surge como resposta a um movimento que já vinha sendo construído internamente nos últimos anos. Desde 2023, a cooperativa vem ampliando a contratação de profissionais com mais de 50 anos e, a partir dessa experiência, identificou a oportunidade de estruturar uma iniciativa específica com olhar direcionado para esse público. Ela explica: buscamos aprofundar nosso conhecimento sobre esse público e compreender melhor suas particularidades para assim estruturarmos o Geração Longevidade, com a proposta de proporcionar uma experiência mais completa para quem participa. Para apoiar essa construção, a cooperativa conta com a parceria da Mature, consultoria especializada e referência em empregabilidade e inclusão de profissionais com mais de 50 anos. Segundo a instituição, equipes formadas por pessoas com diferentes vivências e conhecimentos tendem a ser mais produtivas. A convivência entre gerações favorece a troca e a complementaridade de experiências, aprendizados e formas de lidar com os desafios do dia a dia. O programa reforça na prática que este é um espaço para todos e todas. Ele busca fortalecer o sentimento de pertencimento, mostrando que essas pessoas têm espaço para se desenvolver e crescer aqui, destaca Kelly. O programa também dialoga com o cenário observado em todo o país: a busca crescente por recolocação de pessoas 50 a mais ou novos caminhos de desenvolvimento nessa fase da vida. Ao mesmo tempo, ainda persistem barreiras e estereótipos relacionados à idade no mercado de trabalho. A melhor forma de transformar essa percepção é por meio do exemplo. Quando buscamos esses profissionais e realizamos um movimento intencional de convidá-los a fazer parte do time, contribuímos na prática para quebrar paradigmas e mostrar que esse espaço também é para eles, enfatiza a coordenadora. Ao todo, serão 5 vagas para o cargo de assistente de atendimento. Para participar do processo seletivo, é necessário ter 50 anos ou mais, ensino médio completo e conhecimentos básicos do pacote Office e Informática. Formação superior e experiência em instituição financeira são considerados diferenciais. A presença 50 a mais já vinha crescendo de forma natural dentro da cooperativa. O programa surge como resposta a essa mudança demográfica. Esse público está mais ativo e participativo. A Sicredi Pioneira reconhece esse potencial e busca valorizar essa experiência como parte do seu propósito, conta a assessora de longevidade da cooperativa, Graziela Pérez Queiroz Henck. Ela explica que, além de uma oportunidade profissional, a iniciativa carrega um impacto que vai além do ambiente de trabalho. Mais do que emprego, essa oportunidade também representa propósito, pertencimento e confiança. É uma forma de mostrar que existe espaço para seguir aprendendo, contribuindo e se desenvolvendo em todas as fases da vida, ressalta. O programa é voltado a pessoas que estejam em busca de desenvolvimento e aprendizado, tenham paixão pelo relacionamento e se identifiquem com o propósito da cooperativa. Os benefícios oferecidos incluem remuneração aderente ao cargo, auxílio alimentação e refeição, plano de saúde, entre outros. Todos os benefícios estão especificados na página de inscrição da vaga. A convivência gera complementaridade. Pessoas mais jovens trazem novas perspectivas e dinamismo, enquanto profissionais com mais experiência contribuem com repertório, equilíbrio e uma visão construída ao longo do tempo. Isso fortalece o time, melhora o ambiente e impacta positivamente na relação com os associados, finaliza Graziela. As vagas, então, estão abertas até o dia 26 por meio da plataforma GUP. É G-U-P-Y, GUP. Digita no Google ali, GUP Sicredi Pioneira, e aparecem as vagas disponíveis, inclusive essas aqui para o público 50 a mais. Mais informações também em Geração Longevidade Sicredi Pioneira. Repórter Sicredi retorna em uma hora. 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

11:07, seguimos com o Bom Dia Imperial até o meio-dia para RBT Internet, Mobília Empreendimentos, Colonist House, Energias da Natureza, Fink Supermercados de Picada, Café Clínica, Albernaz, Círculo Saúde, Restaurante Malman, Corsan, Benoit e NB Eventos. Amanhã, na Sociedade União, tem a Sexta do Bailão com Alma Nova e Brilha Som, domingo no Caizão em Bom Princípio, Super Domingueira com Canção Nativa e Brilha Som. E vem aí dia 27, Porto do Som e Rainha Musical no Salão Perche. Nosso contato. Bom dia, João da Silva, Porto Batista, Triunfo, Família Milk na companhia na linha Olinda, Tony Chaves em Caxias do Sul. Quem tá pedindo música também aqui, Karen Grade, pede banda Piratini, oferecendo pra toda a família. A Janete Silva na linha Brasil, aproveitando músicas gauchescas aqui, deixou o seu pedido também. O André Reginato em Farroupilha, agora tá no preparo do almoço já, né? Tá de férias aí, vai sair um carreteiro hoje pro almoço, tomando chimarrão e fazendo o seu carreteiro. Zé Borges, abraço a toda a turma de Butiá, Chico Laux, Vapor Velho, Montenegro, Dona Lenise Vento, fazendo almoço também aí e comendo um pinhão na chapa, né? 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

0: Coral Santa Terezinha, hino das famílias, banda modelo, se eu não tivesse bloqueado. Agora 11:15, 15 graus e meio a temperatura, o tempo segue encoberto em Nova Petrópolis e vamos diretamente até a central da Ubermag. 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

0: Banda Piratini, Botão de Rosa, Banda Ébanos, Minha Superstar e antes Os Vilanenses, Zeman. E aliás, quem agradeceu pela música aqui foi um Zeman, né? Um marinheiro. Abraço, Larry, querido na Picada Café. Ele que é o popular Larry Marinheiro, justamente porque ele foi marinheiro, né? Serviu na Marinha do Brasil e agradeceu aqui pela música Zeman. Valeu, Chico Laux, que tinha pedido ela, gostou também dessa versão bonita aqui com Os Vilanenses.
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3: Quatro para o meio-dia, 15 graus e 9 décimos a temperatura. O tempo é nublado em Nova Petrópolis, mas sem chuva. 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

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Um abraço pro nosso parceiro Fábio Damer. Agora botar o homem no serviço aí. Tá passeando, né? Tá lá em Piratuba, Paraíso Tourist Hotel, e tirou a foto com a rapaziada da churrasqueira aí, e tá ali segurando o espeto também, né? Agora não sei se botaram ele pra trabalhar ou se tá se preparando pro almoço, né, Fábio? Um abração aí pro Edinho e toda a equipe aí da churrasqueira e todos os funcionários do Paraíso Tourist Hotel, parceiraços aqui da programação da Imperial. Capricha aí, Fábio. Pior que o Fábio manda bem nisso aí, né? Eu tô brincando, mas ele realmente manda bem na função também. Música pro Juarez de Guaíba, oferecendo pro irmão José Antônio. Parabéns, Érico Bervin, hoje completando seus 60 anos. Recebe a homenagem da irmã Matilde, cunhado Osmar e demais familiares Ninof da Linha Olinda. Que legal, nosso amigão aqui, o Érico Bervin, hoje então, chegando aos seus 60 anos. Parabéns, Érico! Felicidades! A tia Ju em Santa Maria do Herval também gostou de ouvir o Botão de Rosa da banda Piratini. Islane, que música linda para nós! É, qual que era tocando? Acho que era a semana que tocou nesse horário ali. Um abraço, Islane, obrigado pela companhia também. Rodrigo Gaiteiro, Guido Dapper em Dois Irmãos no Chimarrão e na companhia da Imperial. Alô para Santa Catarina, alô Jorge Vilho, que família Pomerode, agora é oficial, ó, 2 meses para o Kerb Fest da Imperial em Pomerode, com a turma da Pomerlam Fest, turma da organização do evento, é terça, dia 11 de agosto, estaremos juntos por lá, abraço, tchê. E ainda o Balardim, Camaçari, na Bahia, com a turma da Tegma, né, ouvindo a Imperial pela internet, forte abraço aí e obrigado por levar a gente pra tão longe. Seguimos com Pedro Hortaça, timbre de galo.

0: Adler's Band derrubando as garrafas antes Pedro Hortaça, timbre de galo. Sidonia Cida e Gumem Nova Harmonia, homenagem para o filho Matheus pelo aniversário hoje, parabéns. Bom dia para Emília, alô Elisabeta em Santa Maria do Herval, para todos os aniversariantes do dia. E um beijo ainda para Ilvene com a gente em Estrela.
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1: Começa agora o programa Conexão Nova Petrópolis, o informativo da Prefeitura Municipal. Bom dia, ouvintes. Vamos aos destaques de hoje.
2: A Prefeitura de Nova Petrópolis convida moradores, agricultores, famílias rurais e visitantes para participarem do Desfile do Agricultor, que será realizado no dia 27 de junho, às 2 horas da tarde, na Avenida 15 de Novembro. A participação é aberta e os grupos podem desfilar usando tratores, carroças, carretas agrícolas, caminhões decorados ou trazendo os implementos que simbolizam o trabalho diário na lavoura. As comunidades e agricultores interessados em integrar o desfile devem realizar a inscrição até amanhã, 12 de junho, na Secretaria de Agricultura e Meio Ambiente, ou por mensagem ou ligação pelo telefone WhatsApp 54-3281-8400.
3: A Prefeitura de Nova Petrópolis realiza a coleta de lixo eletrônico, óleo de cozinha, vidros e latas de tintas vazias amanhã, sexta-feira, dia 12, e sábado, 13 de junho, no estacionamento da Prefeitura. Amanhã, a coleta ocorre das 8 da manhã às 5 da tarde e no sábado, das 8 às 11h30 da manhã. Não serão aceitos lâmpadas, pilhas, tôneres de impressora, óleo contaminado com água, latas de solventes e pincéis. Ao descartar vidro, é importante remover rótulos, tampas, lacres e afins. A ação faz parte do projeto Eu Cuido Nova Petrópolis e da programação do terceiro mês do meio ambiente realizado no município.
4: A Prefeitura Municipal alerta para aplicação de golpes pelo WhatsApp, informando sobre pendências referentes à taxa de licenciamento, o Alvará. A Secretaria da Fazenda comunica que encaminha mensagens de WhatsApp e e-mail informando sobre débitos somente pelos canais oficiais do município, sempre orientando os contribuintes a procurar o município para regularizar a situação através dos canais oficiais. A Prefeitura de Nova Petrópolis nunca envia boletos, chave Pix ou links para clicar, somente mediante solicitação expressa do contribuinte, após contato inicial. Para consultar os débitos junto ao município, acesse o site oficial da Prefeitura de Nova Petrópolis e clique na aba Certidões Negativas.
1: A Prefeitura de Nova Petrópolis autorizou oficialmente o início das obras de pavimentação da Estrada Municipal Caminho Pomerano, um dos mais importantes projetos de infraestrutura viária da história recente do município. A pavimentação de aproximadamente 3,7 quilômetros de extensão será executada pela empresa Ponto Obras Pavimentadora Limitada. A obra terá prazo de execução de 9 meses. O investimento total será de mais de 13 milhões de reais, provenientes de recurso estadual, sem necessidade de contrapartida financeira por parte do município. Este valor representa uma economia de mais de 800 mil reais em relação ao orçamento inicial previsto, que era de mais de 14 milhões de reais.
3: A Prefeitura de Nova Petrópolis antecipa a primeira parcela do 13º salário do funcionalismo público municipal. A primeira parcela será paga nesta sexta-feira, dia 12, sem os descontos, que ficarão para a segunda parcela prevista para dezembro. Assim, a Prefeitura injeta mais de 1,7 milhão na economia local.
4: A Secretaria Municipal de Turismo e Cultura realiza na próxima terça-feira, 16 de junho, um encontro para apresentação da atualização do Plano Municipal de Turismo. O evento ocorre às 6 horas da tarde, no Centro de Eventos, e é aberto a toda a comunidade, especialmente empresários do setor, representantes de entidades e lideranças locais. O objetivo do encontro é apresentar de forma transparente os resultados obtidos ao longo do processo de revisão e atualização do plano. O documento final servirá como principal norteador para as ações, investimentos e estratégias do poder público e da iniciativa privada.

0: visando o crescimento econômico e desenvolvimento sustentável do turismo local para os próximos anos.
1: O Festival Internacional de Folclore 2026 foi lançado oficialmente ontem, dia 10. O evento ocorre de 16 de julho a 2 de agosto na Rua Coberta de Nova Petrópolis. Neste período, a cidade receberá mais de 2 mil bailarinos e grupos folclóricos locais, regionais, nacionais e internacionais em uma grande celebração da diversidade cultural. Estas são as informações do Conexão Nova Petrópolis de hoje. Para mais notícias sobre o município, acesse o site oficial www.novapetropolis.rs.gov.br. Siga nossas redes sociais, @PrefeituraNovaPetrópolis, e fique bem informado sobre o que acontece no município.
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3: Funerária Hartmann de Tupandi informa falecimento. Esposa Herta Maria Verle em memória. Filhos Zeno, Gorete, Adêmio em memória. Adelar, Natália, Marlene, Valdemar, Alaide, Dirce e Maristela. Netos, bisnetos, familiares e amigos noticiam com pesar o falecimento de Leopoldo Hugo Verle. Hoje ocorrido na idade de 88 anos. O corpo está sendo velado na Igreja São João Evangelista de Júlio de Castilhos, Tupandi. Hoje, às 16 horas, haverá missa de corpo presente na Igreja São João Evangelista de Júlio de Castilhos, Tupandi. Logo após, ocorre o sepultamento no cemitério da mesma comunidade. Funerária Hartmann de Tupandi informa o falecimento de Leopoldo Hugo Verle.
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3: Em 30 segundos, repórter Sicredi.
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3: Na manhã de ontem, o gabinete oficial sediou uma reunião de alinhamento para o início das obras de construção do Espaço do Agricultor em Nova Petrópolis. O encontro contou com a presença do prefeito Daniel Michaelsen, das secretárias municipais de Agricultura e Meio Ambiente Denise Maltoni Bino e de Planejamento, Coordenação, Trânsito e Habitação Gabriela Dilkin Tomasi. Do engenheiro civil da Secretaria de Planejamento, Coordenação, Trânsito e Habitação, Fabiano Escobar, além de representantes da empresa executora do projeto, a NN Construções. A assinatura do contrato ocorreu de forma digital, sem ato oficial, e a ordem de início foi emitida pela Prefeitura Municipal no dia 26 de maio. A estrutura multiuso será construída na Praça das Flores, contando com investimento total de R$ 552.369,54. Parte do recurso, R$ 495 mil, é proveniente do Ministério da Agricultura e Pecuária, destinada através de emenda parlamentar do deputado federal Heitor Xu. A prefeitura participará com a contrapartida. Conforme o engenheiro civil do município, o espaço terá as medidas de 7 por 18 metros. O local foi planejado para atender a uma demanda histórica dos produtores rurais do município, que semanalmente vendem seus produtos na Praça das Flores e na Rua Coberta, mas frequentemente precisavam ser realocados durante a realização de eventos nessas áreas. Atualmente, 20 famílias fazem parte da tradicional Feira da Agricultura Familiar, que ocorre na Rua Coberta. O novo local será um espaço aberto e coberto, onde os feirantes terão mesas para atender aos clientes. O prefeito Daniel destaca a relevância do investimento para o setor agrícola. Estamos atendendo a uma demanda antiga, dando dignidade aos nossos agricultores que não ficarão mais expostos ao frio e à chuva. Eles merecem um espaço pronto para atender os consumidores no coração da nossa cidade, que é a Praça das Flores. Essa obra é mais um importante investimento para atendermos aqueles que colocam comida na mesa da nossa gente, enfatizou o prefeito Daniel. É um espaço que fica em frente à UBS. UBS Centro, o posto de saúde aqui do centro de Nova Petrópolis, do ladinho do Labirinto Verde, já está cercada com tapumes a área da obra. E em breve, então, teremos esse merecidíssimo espaço para os nossos agricultores familiares. Repórter Sicredi retorna à tarde aqui na programação, fechando o nosso Bom Dia Imperial, agradecendo a Corsan, Benoit, RBT Internet, Mobília Empreendimentos, Colonist House, Energias da Natureza, Fink Supermercados, De Picada Café, Clínica Albernaz, Círculo Saúde, Restaurante Malman e NB Eventos. Bom almoço a todos, ótima tarde. Em seguidinha, chegando o Samuca e o Tá Na Mesa.
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Alô, gente, meio-dia, 5 minutos, 16 graus a temperatura, tempo parcialmente nublado aqui em Nova Petrópolis e região, e a gente chegando para te fazer companhia no nosso Tá na Mesa a partir de agora até as 13 horas, né? 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

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Hoje, quinta-feira, 11 de junho. Data que marca, né? O início da Copa do Mundo. E é difícil falar, né? Copa do Mundo do México, do Canadá e dos Estados Unidos, né? Três países recebendo os jogos, 48 seleções neste ano, ou seja, é um campeonato intenso aí pela frente, né? Desde 1930 que acontecem as Copas do Mundo, esse ano de 2026 então marca essa novidade, né? Com 48 seleções, início da Copa hoje, quinta-feira, dia 11. O Brasil que joga sábado, né? Vamos lá, chegando a primeira do programa, tem Montanari.

Aí ouvimos as duas águias, né? Os Montanari aqui na nossa programação e chegando para você aqui no Tá Na Mesa, o nosso Notas e Comunicações, né? A declaração anual de rebanho e a atualização cadastral de 2026 devem ser feitas até o dia 30 deste mês. O procedimento é obrigatório para todos os produtores rurais gaúchos que possuem qualquer criação animal, sendo fundamental para o controle sanitário e rastreabilidade no estado. Vá até a inspetoria veterinária ou Secretaria da Agricultura mais próxima aí da sua cidade. Jantar beneficente em prol dos custos hospitalares de Marcos Zilkel, sábado, dia 11, sábado seria dia 13, né? A partir das 19h30, no Salão Comunitário do Vale Verde, Nova Petrópolis. Após a animação de Ricardo Oliveira, valor do cartão, R$ 30,00. Todo o dinheiro arrecadado será destinado à família de Marcos. Mais informações pelo WhatsApp no 549-9164-2521 com Marlene. É sábado, jantar beneficente em prol dos custos hospitalares de Marcos Zilkele. Estão abertas as inscrições para o Campeonato Municipal de Futsal Master e Veterano em Picada Café. A oportunidade para reunir os amigos, reviver grandes momentos do esporte, manter viva a tradição e a paixão pelo futebol. Categoria Veterano, mínimo de 40 anos, né? Categoria Master, mínimo de 45 anos. Inscrições até o dia 6 de julho. Informações e inscrições no 549-9623-0430. 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A música alemã chegando, meio-dia e 13.

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8: Vamos lá, gente. Agora meio-dia 21, 16.6 a temperatura. Alexandro na Joaneta tá na companhia da gente. Aquele abraço. Guido Dapper em Dois Irmãos também conosco. Alô, Marcelo na companhia. E também o Juarez de Guaíba, né? Pede música com Flávio Dalcin. Abraço, Juarez. Aquele abraço aí. Obrigado, viu, pela companhia.
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0: Olá, nossa saudação cooperativista. Sejam todos muito bem-vindos ao Contato Direto desta quinta-feira, 11 de junho. Aqui o jornalista Samuel Dickelbinecker com mais algumas informações importantes em relação à sua cooperativa Certel. Um dos grandes benefícios que vem cativando cada vez mais a atenção de associados e clientes é o programa de vantagens Clube Certel. E quem está conosco para reforçar o lembrete de como funciona este programa é a nossa colega Lediane Oliveira. Seja muito bem-vinda, Lediane. Explique para a gente aí, relembre como é todo esse funcionamento desse programa de vantagens, a pontuação que é obtida, enfim, fique à vontade. Bem-vinda.
1: Olá, Samuel. Olá, ouvintes. É um prazer estar aqui. E, claro, vamos falar um pouco mais sobre o nosso sistema de vantagens, né? O nosso programa de vantagens. Você é nosso cliente nas suas compras e também quem é nosso associado e paga a sua fatura de energia, né, pontualmente recebe, ou seja, acumula pontos. E estes pontos você vai poder usar como parte do pagamento em compras nas nossas unidades. Então é importantíssimo que toda vez que tu estejas na nossa loja fazendo uma compra, peça para estar utilizando os seus pontos. E assim ganhando desconto na sua compra.

0: compra. É ótimo, né, Samuel?
1: É mais uma demonstração, né, Lidiane, do quanto a Sertel, como sendo uma cooperativa, se preocupa, né, com a sua gente, tanto clientes como associados, né?
0: Exatamente. É o movimento que a gente trabalha, né? Nós trabalhamos para a comunidade. Dessa forma, a gente sempre está buscando trazer vantagens para a nossa gente. E o nosso clube é mais uma oportunidade, mais um benefício para a nossa comunidade.
1: Para finalizar, como vem sendo, Lidiane, a reação das pessoas que chegam até nas lojas aí, né? E acabam sendo beneficiadas pelo programa, aquela pessoa que acaba conseguindo um desconto legal na sua aquisição através do programa de vantagens Clube Sertel.
0: O nosso cliente, ele fica muito feliz e realizado, porque muitas vezes acaba sendo uma surpresa, por não ter o conhecimento que está acumulando pontos. Então, a gente fica muito feliz com esse retorno, com esse feedback da nossa população, e também a gente está fazendo um esforço para que isso se torne algo comum, né? Que as pessoas já cheguem nas nossas lojas sabendo que tem essa pontuação e dessa forma estar utilizando sem que vençam os pontos, que é algo muito importante. 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
1: 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Muito obrigado, Lidiane.
0: Obrigada, Samuel.
1: Em casa, utilizamos vários eletrodomésticos conectados à rede elétrica. É muito importante observar alguns cuidados para utilizar a energia elétrica de forma consciente e segura. Não utilize eletrodomésticos com mãos ou pés molhados, nem em locais com água e umidade. A pele molhada facilita a passagem da corrente elétrica e intensifica o choque. Antes de qualquer conserto nas instalações elétricas internas, desligue a chave geral, o disjuntor, e procure um profissional habilitado. Antes de ligar novos aparelhos nas tomadas, verifique se a tensão é compatível com o equipamento. E nunca esqueça o ferro elétrico ligado. Você estará desperdiçando energia e também poderá provocar um incêndio, um acidente na sua casa. Contato direto desta quinta vai ficando por aqui. A todos, uma boa tarde.
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5: Legal, gente. Agora meio-dia, mais 37 minutos, 16,9 a temperatura, né? Seguimos por aqui com o nosso Tá na Mesa para Colombo. 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O Marcelo tá com a gente, pediu então para recordar o musical Enigma Show, trago já no bloco. Futuristas também chegando lá pra turma em Arabutã. Vamos lá, 22 faltando para uma.

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Vamos lá, gente, agora 13 para 1, 17 graus a temperatura, e dentro aqui do nosso Tá Na Mesa, né, estamos trazendo para você o nosso Festa e Baile. Nesta sexta, dia 12, Kerp in Yammertal, no pavilhão da comunidade do Yammertal, Picada Café, animação do musical Novo Encontro. Sexta do Bailão, na Sociedade União da Charlau, com Alma Nova e Brilha Som. Sábado, dia 13, primeira galinhada na Associação de Moradores em Linha Pirajá, Nova Petrópolis, com o grupo Serra e Fronteira. Também festa de São João na Sociedade América, na Quatro Cantos, em Picada Café, animação da banda Tribaile. Domingo, dia 14, tradicional festa de Santo Antônio no Frankenthal, animação da Superbanda Beerfest. Festa na Capela Santo Antônio do Vale Verde, Nova Petrópolis. Também Salão Kaiser em Bom Princípio com a Super Domingueira, com Canção Nativa e Brilha Som. Dias 13 e 14, sétima feira de artesanato no Parque Jorge Cunha, em Picada Café. E mais um final de semana da Tricofest no Centro de Eventos de Nova Petrópolis. Alô, Traude Capel, né? Amigos lá em Santa Cruz do Sul, na companhia da Imperial, aquele abraço. Obrigado aí pela audiência. Vamos lá, destaque nacional chegando, 11 para 1.

Tá aí a música alemã aqui na nossa programação, teve também banda Germânia e destaque nacional, 3 para 1, fechando por aqui o nosso Tá na Mesa, até aqui na parceria da Colombo, Ótica Cristal, Agro Tannenwald, Osta Recapagem de Pneus, Cremolato Nova Petrópolis, Lojas Regla e Sicredi, em seguidinha tem o fim de, aliás, o fim de tarde não, o A Tarde é Nossa, né? Tá cedo pra ser o fim da tarde ainda, né? 3 para 1, daqui a pouquinho A Tarde é Nossa, agora

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Legal, gente. 1:03 agora, 4, né? 1:04, virou o ponteiro bem na hora. 17,5 graus a temperatura e o tempo é encoberto aqui em Nova Petrópolis. Hoje é quinta-feira, 11 de junho. Nós vamos juntos com o programa Tarde é Nossa, a partir de agora até as 4. Desde já agradecendo a tua companhia, a tua audiência e, claro, né, lembrando que você pode interagir com a gente através do nosso WhatsApp 54-3281-1510, também através do site, né, imperial.fm.br. Já já vai ter novidade muito boa aí pra turma que acompanha a Imperial através da internet. Aliás, se você tiver muito curioso, me chama no WhatsApp aqui da Imperial que a gente já manda a novidade aí pra ti, né? É. Isso mesmo, turma que tá nos ouvindo aí, quiser saber, pode mandar no WhatsApp aí que a gente já envia. Ainda não tá 100% efetivado, mas já dá pra você ter uma noção aí do que vem por aí. 1:05. Vamos com banda Pérola lá de Canguçu, né? Que tá com também com uma baita música aí. Turma que gosta de dobrado, hein? Essa aqui tá demais. É o dobrado Mouse Beer. Nós vamos ouvir agora por aqui. E é claro, né? Você que tá com a gente. 54-3281-1510, viu? Cinco.

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5: 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Já vou mandar um abraço aqui pro Pedro Guetz, turma lá em Boa Vista, Posto das Antas, pé de Monte Carlo, trago na sequência. Abraço pra Joyce, né, tá na companhia da gente. Valeu, Joyce, alô Cristiano, também conosco. Turma lá em Vapor Velho, Montenegro, Rosane Noronha em Barão, também tá na companhia. Vamos lá, vamos de música pra turma que pediu Monte Carlo.

Paloma Blanca, Nini Mike aqui na Imperial, antes Corpo e Alma, aquela dos olhos negros. Alô, André, Reginata em Farroupilha, tá tomando um chima aí, mandando música pra mãe, né, amanhã, né, turma que acompanha a gente, pede JM. É, o Guilherme de Três Arroios tá na companhia também, pede música com a banda Oriental, já vou separar a roda em seguidinha. Lenha Molhada também chega pra nossa amiga Lúcia lá em Dois Irmãos. E ainda, deixa eu ver quem mais aqui, recadinho, abraço pro Valdir Holtz, turma acompanhando também a nossa programação, tá faceiro aí com a novidade, né, Valdir, abraço pra vocês aí, coisa boa, que legal. Abraço também pra nossa amiga Sinaide, que tá na companhia da gente, aquele abraço, e vamos que vamos, né, mais música chegando por aqui agora com o JM.

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Tá aí, Banda Oriental, vai nessa, para quem havia pedido, né? 1h34, a tarde é nossa para Volone Becker, padaria, confeitaria, biscoitos e cafeteria, BR-116, quilômetro 229, bairro Travessão, em Dois Irmãos. 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Muito bem, vamos lá, vamos seguindo por aqui. Karina Kussler em Nova Hartz com a gente. Também a nossa amiga Geni, hoje com a filha Rita, né, na companhia. Já já tem música especial aí, tá bom? Geni, abraços. Obrigado aí pela companhia de sempre. Grupo Hello, agora 25 para as duas.

Tá aí, Rick Renner, preciso te encontrar antes, grupo Hello com Lenha Molhada. Pedido musical dos nossos amigos de Barão, né? O Edi Anadir na companhia da gente, chegando agora com o musical Sensação, 19 para as 2.

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México e África do Sul, Coreia do Sul com a República Tcheca, né? Enfim, temos aí os jogos iniciando nessa quinta-feira. O Brasil joga no sábado, às 19 horas, estreando na Copa contra a seleção de Marrocos. E por aí vai, né? Agora é um mês, o assunto é Copa do Mundo, né? Não tem como fugir disso. Aliás, já começou antes, né? Com a loucura e a correria das figurinhas. E agora começa, de fato, o evento, né? Então, os jogos, as disputas, enfim, é jogo a todo momento. A gente, claro, vai estar atualizando também a nossa audiência, a turma que muitas vezes está no trabalho, está no caminhão, está dirigindo, enfim, a gente vai estar trazendo os detalhes também dos jogos por aqui. Vamos que vamos com música, e claro, né, você participa, repito, 54-3281-1510, para você pedir a tua, mandar o teu alôzinho aqui na nossa programação também, tá bom? Música alemã chegando por aqui, Zwirn, agora 13 para as 2.

Programação, abraços pro meu xará, né? Fala, Samuel Gergen, abraço, durma lá em Dois Irmãos. Sim, isso aí, boa. Boa, boa mesmo. Tá pedindo banda universitária, vou trazer em seguidinha aí, tá bom, xará? Abraço pra ti aí, tudo de bom. Abraço pro Timan, lá de Joinville, Santa Catarina, acompanhando a gente também, grande abraço. Vamos que vamos, seguindo por aqui, deixa eu só puxar a música aqui do Samuel, né? Já vamos trazer na sequência por aqui o medley, né, de shots. 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Fechando a primeira hora aqui do programa Tarde é Nossa com Banda Universitária.

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2: No Fliegerlied cantam Giraffe ou Girafa? Essa é uma música que ficou muito conhecida nos bailes. Ah, so ein schöner Tag. E um dado interessante é que nela uma letra específica é muito importante nas rimas. O G, ou seja, o G. Ele voa como um avião, ein Flieger. E forte como um tigre, ein Tiger. E alto como uma girafa, eine Giraffe. Na letra da música, as palavras com G são bem destacadas e soam como o GU, acompanhado no português. GUE e GUI, que se tornam GUE e GUI. Enquanto em Fliga e Tiga, a pronúncia no Brasil geralmente é boa, na Giraffe há uma derrapada no G, sendo pronunciado quase como G em português. Assim fica a dica. Quando em alemão, a palavra é com GI e geralmente o som é de GUI. Exemplos para isso são palavras como gierig, ganancioso, gibt, no verbo dar, gießen, do verbo regar, guitarra, violão, giftig, venenoso, guirlande, a guirlanda, ou mesmo magi, o diminutivo de Margaret. E claro, giraffe. Então fique atento com Kroos wie na Giraffe so hoch. E que outras palavras você lembra que usam o som de gi, gi? Mande um áudio para a Imperial. Será um prazer poder te escutar.
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Beleza, gente? 2h10, hein? 2h10, segunda hora aqui do nosso A Tarde é Nossa, né? 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Vamos seguindo por aqui, te fazendo companhia à tarde desta quinta-feira, hoje, dia 11 de junho. Abraço pro Normélio Chuno, Padre Eterno Ilgues, José Cláudio, a mãe Elia, a Maria Celeste, também o João Momba, turma acompanhando a gente em Estância Velha. Zé Borges em Butiá e toda a turma aí sempre acompanhando a nossa programação. E vamos que vamos, né? Você segue mandando aí teu recadinho, 54-3281-1510. Se você preferir também através do site imperial.fm.br, tá valendo aí também a tua participação, viu? Vamos seguindo a música chegando com os amigos da banda Alma Nova, né? Minha Estrela, sucesso por aqui, 2h12.

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2: Imperial 12:18, 15 graus e meio, abraços, deixa eu ver aqui para Marlise, tá na companhia da gente, né? Muito bem, obrigado pela audiência. Lula, Lauri Kleinen, presidente Lucena também pediu Champion, vamos lá com eles.

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1: Legal, gente. Agora 2:30, 15,5 a temperatura. Mas abraço, né, pro Elidson em São Leopoldo, pra esposa Terezinha. Manda recado aí especial para todos os ouvintes também, né? Maravilha. Vamos com a loteria na sequência. Já vai pegando teu papel, tua caneta aí para anotar com a gente o resultado.
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1: Vamos lá, resultado das 2:20, né? Extração das 2:20 chegando. Quinto prêmio, 5.208, 5.208. Quarto prêmio, 5.784, 5.784. Terceiro prêmio, 5.947, 5.947. Segundo prêmio, 657, 0.657. E o primeiro prêmio, 4.631, 4.631, 4.631 é o primeiro prêmio. Vai mandando aí o teu recadinho, participa aqui da nossa programação, pede também a tua música. A gente vai agora com destaque para a música alemã, Andy Schaeffer.

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Daí a banda Canecão do Vale aqui na Imperial. Antes do Se Encanto, será mentira ou será verdade? Abraços pra turma em Dom Feliciano. Alô, Sidney, tá na companhia, pede música alemão com o Wolfgang Petri. Trago já em seguidinha aqui na nossa programação. Boa tarde é nossa, que segue pra você, né? Turma tá a mil aí, né? Trabalhando ao som da Imperial. Valeu, Sidney, abraços. 19 para as 3, agora 15 graus. E olha quem aparece aqui em Nova. Neblina, ela mesma. Ah, apareceu por aqui, né? Fechou aqui no centro da cidade. Bastante nebulosidade, muita umidade também, inclusive por aqui, né? Agora 89% umidade relativa do ar. Vamos com o grupo Canção Nativa.

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Tá aí, musical Encanto e as alemãs do Nelson Milk, hein? Show de bola. Agora 8, faltando para as 3. 14,7 a temperatura. 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

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Daqui a pouquinho, primeira edição da tarde do Repórter Sicredi, nós seguimos por aqui trazendo pedido da audiência, né? Turma que pediu a música Jessica com o Wolfgang Petri, chegando agora por aqui, agora 8 para as 3.

0: Em seguida, repórter Sicredi.
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0: A Câmara de Vereadores de Montenegro promoveu ontem à noite uma sessão solene em homenagem aos 150 anos do Colégio Sinodal Progresso. A cerimônia foi realizada no auditório da instituição, localizada na rua Fernando Ferrari, e foi aberta à comunidade. A homenagem teve como objetivo reconhecer a trajetória da escola, que há um século e meio contribui para a formação educacional de estudantes de Montenegro e da região. Fundado em 1876, o Colégio Sinodal Progresso consolidou-se como uma referência em ensino, acompanhando as transformações da sociedade e ampliando sua atuação em diversos níveis da educação ao longo de sua história. A solenidade reuniu membros da comunidade escolar, colaboradores, autoridades, ex-alunos e convidados. Um dos momentos centrais da programação foi a manifestação do diretor Lório Schrammel sobre a trajetória do colégio nos 150 anos de existência.

A fala foi intercalada por apresentações da Orquestra do Colégio Sinodal Progresso, destacando a tradição cultural e artística da instituição. Agora 3:03, 14,7 a temperatura e o tempo fechado aqui em Nova Petrópolis, né? Temos o tempo encoberto e, acima de tudo, também ainda, né, com a neblina que se faz presente por aqui agora. 90% umidade relativa do ar, inclusive. A abertura da Copa rolando, a gente te faz companhia até às 4. O repórter Sicredi volta em 50 minutos, né? Uma hora. 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Em seguidinha, a terceira hora aqui do nosso programa. E pra gente fechar essa segunda hora, tem Musical Colômbia pra recordar.

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1: Vamos lá, gente. 13 e 2, 14.

14 graus e meio a temperatura, terceira hora aqui do programa Tarde é Nossa e trazendo, claro, a boa música para você até as 4, sempre num oferecimento da Chay de Materiais e Acabamentos em Morro Reuter, 51 98550 1287, também em Dois Irmãos, no 51 99565-4431. 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Alô Jairo, tá curtindo o frio aí, né? Valeu, turma em Novo Hamburgo também acompanhando a nossa programação. 13 e 3, Indústria Musical. Música.

Legal, 13, 11, 14,3, né? A temperatura. Vamos lá, alô Valmor, alô Rejane, né? Em Estrela, na companhia da gente. Ouvimos a música com a Super Banda Real, né? O Dobrado Lasca Fogo, teve também Indústria Musical Como Num Filme. Alô pra, deixa eu ver aqui, a Cristina, né, que tá na companhia, pediu atuais, a gente traz agora. 13h11, quinta-feira já, hein? É, beirou, amanhã já é sexta-feira, final de semana tá chegando. E por isso a gente traz essa aqui.

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Tá aí o Paulinho e Fábio no bailão, amor da gente, agora 13h26, agora 14 graus, né? A temperatura baixou um pouquinho, neblina aqui em Nova Petrópolis e por aí vai. Bom, vamos trazendo mais música por aqui e já mandando aquele alô especial aí para os nossos amigos lá em São José do Hortêncio, né? Toda a turma aí, obrigado pela companhia. Alô também pro Alexandre, turma aí no Posto Roda Mais, né? Pediu banda Periquito. Tô trazendo já em seguidinha, o Alexandro na Joaneta, o Ivo Evalda em Pomerode de Santa Catarina, abraço pro sobrinho Adriano, pro amigo Ed, estão sempre acompanhando a gente aí, né, nas pinturas aí, em Benedito Novo, abraço pro Evalda em Pomerode então, né, pra família Evalda, melhor, em Pomerode de Santa Catarina. Abraços ainda pro Jair na companhia lá em Arabutã. E quem mais aqui? A Ivete Wes em Caxias. Pro filho Diego também pedindo música na programação. 13h27 agora. Vamos com Banda Periquito.

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6: Imperial 13:32, agora 14 graus. Alô, Rick Emp na companhia, também o Eduardo Henrique Kohenborger, amigos lá em Broxias, acompanhando a gente também. Vamos que vamos, seguindo por aqui, às 4 tem estreia já da seleção mexicana, né? Anfitriã, uma das anfitriãs dessa Copa do Mundo, que inicia hoje lá no México, né? Muito bem, vamos seguindo. Vamos lembrando que você participa 54-3281-1510 no nosso WhatsApp, né? Você manda aí o teu recadinho pelo site também, imperial.fm.br. A música do Rio Grande chegando por aqui com João Luiz Correia.

Tá aí, Banda Muniche aqui na programação, Kern Polka, agora 20 para as 4, alô, Ilvene em Estrela, abraços, obrigado aí pela companhia. Turma da Bonito, né? Alô, Xuxa, Marvaires, estão na perfuração de um poço, né? Olha que beleza, unha boa, saindo logo, logo, né, Xuxa? Valeu, valeu, valeu. Rota Luminosa, agora 20 para 3.

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Legal, tá aí, banda 0800 e o shot do galão, agora 11 para as 4, 14 graus. Júlio Alas em Santa Maria do Herval, na companhia da gente, aquele abraço. Mandando alô para aquela turma toda de sempre, né? Abraço também pro o Brian, né? O Brian Padilha, Inácio Dammer, turma colhendo bergamota Poncã. Já estão na Poncã aí, né? Turma lá no Campestre, em Santa Terezinha, né? Acompanhando a gente. Valeu, turma. Bom trabalho para vocês aí. Obrigado também pela companhia. Vamos que vamos, 11 para as 4, 14 graus. Agora tem Brilha Som.

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1: O agronegócio gaúcho comemora uma importante notícia vinda de Brasília. O Senado aprovou na noite de ontem o projeto de lei que autoriza o uso do Fundo Social do Pré-Sal para financiar o pagamento de dívidas de produtores rurais, demanda antiga do agronegócio gaúcho. O projeto trata do financiamento das dívidas ocasionadas por eventos climáticos adversos ou com impactos econômicos negativos, como os conflitos internacionais. Chamado o Refis do Agro, o projeto agora volta à Câmara para aprovação, pois o texto sofreu alterações antes de seguir para a sanção do presidente. Pela proposta, a linha especial de financiamento terá o limite de 10 milhões de reais por beneficiário de programas como Pronaf e Pronamp. Para a associação ou cooperativa de produção, o limite será de 50 milhões de reais. A aprovação ocorreu há um dia após a forte mobilização pela pauta no Congresso Nacional, inclusive por deputados e senadores gaúchos. O governador Eduardo Leite também atuou intensamente nas negociações do Senado e no Ministério da Fazenda ao longo de toda a tarde de ontem, participando de reuniões e articulações em defesa dos produtores gaúchos e do setor agropecuário brasileiro. Segundo estimativas da Federação da Agricultura do Rio Grande do Sul, a Farsul, entre 2020 e 2025, o Estado perdeu 48,6 milhões de toneladas de grãos. Com isso, o agronegócio gaúcho deixou de faturar 126,3 bilhões de reais, valor que supera a metade do PIB anual do Rio Grande do Sul. Agora faltando 6 para as 4, 13,8 a temperatura. Repórter Sicredi retorna amanhã aqui na nossa programação. E eu vou fechando também o nosso A Tarde é Nossa, né? 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Fim de tarde está chegando, em seguidinha com o Gabriel, tempo fechado aqui em Nova Petrópolis, temperatura em 13,9. E a gente se encontra amanhã, sexta-feira, a partir das 20 horas, no nosso Sextou de Novo. Um grande abraço a todos e até lá!

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Muito boa tarde, 16 horas e 3 minutos, 4 e 3, 13 graus e 7 décimos, a temperatura 91%, a umidade relativa do ar, tempo bastante fechado aqui em Nova Petrópolis, neste momento com cerração. Já vale o alerta para você que está aí no trecho, está no trânsito. Faróis sempre acesos, reduz a velocidade, vai de boa, né? Fim de tarde imperial, hoje quinta-feira, marcando 11 de junho de 2026. Sou o Gabriel e a partir de agora eu te faço companhia, após o colega Samuca, quem nós desejamos um bom retorno. E claro, desejando sempre a você, amigo e amiga, um excelente fim de tarde. E muito obrigado por estar acompanhando a programação da 104,5 Imperial FM, a festa no ar. 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Você participa com a gente.

0: Orquestra La Montanara dançando em Porto do Sena. Antes teve a banda Sétimo Sentido, A Gente Se Vê Lá. 4:10, alô Valmor e Regiane Veniker em Estrela, já tem JD e Companhia. Muito boa tarde, Gabriel. Um abraço para vocês da Imperial e também pro povo do Tevald. Gostaria de ouvir uma do Passarela, nosso amigo Gervásio. Pessoal aí de Santa Maria do Herval, Nova Era, Tintas e Ferragens. Abraços, bom trabalho. Jacinta Rinker do Tevald, para todos na escuta, para você, Gabriel, e por lá também, Neblina, em Santa Maria do Herval. Daqui a pouquinho tem banda exemplo. Música para as manas Vera e Tânia, que estão de aniversário hoje. Quem oferece é o Francisco Stefan. Valeu, Francisco, e parabéns, Vera e Tânia. Muitas felicidades e saúde. Normélio Chu, em Padre Eterno Wilgues, já vai ouvir a banda 10. A Rosane Noronha, em Barão, fazendo crochê, artesanato, né, em volta do fogão a lenha e ouvindo a Imperial. Boa música, casa quentinha, né, Rosane? Isto aí, tudo de bom, hein? Banda Passarela, 4:11.
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Daí o JD e Companhia, sempre em festa. Antes, banda passarela, amiga.com. O que é que deu em mim? Faz de conta. 16 horas 22 minutos e a primeira partida da Copa do Mundo 2026 se enfrentam neste momento México e África do Sul. Estamos aos quase 15 minutos do primeiro tempo e o México vem vencendo a África do Sul por 1-0, né? Então México 1, África do Sul 0, né? 15 minutos do primeiro tempo, primeiro jogo então da Copa do Mundo 2026. Gene Godoy, abraço. Hoje a filha Rita e a neta Gabi na escuta. Queridas, um abraço aí pra vocês, obrigado pela companhia. Jair Fassbinder, Alascu, Darabutã, Santa Catarina, Celi de Sapiranga. Tempo com cara feia por aí também, né, Celi? Obrigado pela audiência. Loni Ludwig em Alvorada, né, Loni? Curtindo a gente, feliz da vida, hein? Rodrigo Gaiteiro, alô, João Fiscal, para a namorada Luciana do Parque Eldorado. Samuel Gergen.

0: Tudo tranquilo. Imperial bombando novamente aí na obra, né? Coisa boa, bom trabalho aí pra ti, viu, Samuel? Também pro Joga. Turma aí da instaladora Gergian. Oportunidade de conversar um pouquinho hoje durante o almoço com esses moços aí da instaladora Gergian, né? Xoga tá me pedindo uma do Brilhação, né, Xoga?
1: Qual música do Brilhação?
0: Qual?
1: Qual música do Brilhação?
0: Qual delas, né, tchê? Pessoal de São José do Hortêncio, alô, seu Ademir Bender, alô, Scu. Uma boa tarde, tudo de bom. 5-4-3-2-8-1-15-10. Vamos de banda exemplo.

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0: Banda 10 e a participação do Rainha Musical Faxina e antes Banda Exemplo, Amar e Sorrir. 16:30, Gabriel Ribeiro. Tá levando a Imperial de carona, né, Xará? Bom trabalho, boa viagem e muito obrigado pela sintonia.
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24 para 5, Andreas Fulterrea, Soma Metia. 13 graus e meio, a temperatura 93%, a umidade relativa do ar, tempo bastante fechado. Da neblina, neste momento aqui em Nova Petrópolis, sensação térmica de 13 graus. 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Muito boa tarde, Jurandir de Canoas, para a esposa Inês. Boa tarde, Gabriel, aqui é o Inácio Lauk, uma música especial da programação para toda a família e para vocês da Imperial. Obrigado, Inácio. Jéssica, pedindo para curtir música do Brilha Som, já vou aproveitar o embalo aqui, né, Jéssica? Meu xará Gabriel, ouvindo em São José do Erval. Boa tarde, meu grande amigo Gabriel, parabéns pela programação. Aqui é o Eliseu, da cidade de Estância Velha. Gostaria de ouvir uma bela valsa com o grupo Calêndula.

para todos os melhores ouvintes da melhor rádio do mundo, Imperial FM. De olho no jogo e ouvido na Imperial, né? Seu Eliseu. Jairo César Santos, em Novo Hamburgo. Grande abraço, Jairo.

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6: 9 para 5, 13 graus, 2 décimos a temperatura. Vamos seguindo por aqui, atualizando as participações. Quero mandar um abraço pro Alex, também um abraço aí pro Vando. Pessoal da Superbanda 0800, sabadão tem 0800 em Almirante Tamandaré, no Paraná. Paranazão vai receber aí a Superbanda 0800, hein? Quem mais? Deixa eu ver aqui, o Rodrigo Gaiteiro, já mandamos um abraço. Gabriel, tudo certo? Vamos que vamos, trabalhando. E a Imperial sempre tocando as melhores, com certeza. Se possível, uma do Baila Baila. A todos que estão ouvindo a melhor programação. Abraço, Sidney. Valeu, Sidney! Quem mais? Vamos lá, né? Os recados no 54-3281-1510. A Janete da Floricultura Doce Cheiro tá na lida, tá no trabalho, né, Janete? Bom trabalho pra ti. Separei essa aqui especial aí pra você curtir no teu trabalho.

0: de Gustavo Lima, meu amigo. Tudo bem?
1: Obrigado, amado.
0: Que honra ter você.
1: Que alegria estar com você.
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0: Imperial, um minuto nos separando das 17 horas. 13 graus, um décimo a temperatura. Andréas Martin, Amor é Mio, e antes teve o Amado Batista com a participação do Gustavo Lima, Alucinação. Fechando a primeira hora do fim de tarde imperial, até que nós agradecemos a parceria de Gefrey Veículos em Picaracafé, bem no centro de Picaracafé. 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
7: Conversei com o Tita sobre o Circuito Municipal de Canastra, que está sendo realizado em Santa Maria do Herval. E ele me disse:
8: um bom dia e uma boa tarde a todos. E quem está falando é o Tita, responsável pelo Departamento do Desporto da cidade de Santa Maria do Herval. Quero falar um pouquinho sobre o nosso Circuito Municipal de Canastra, onde é envolvido as 11 comunidades do nosso município, onde eles acontecem todas as sextas de noite em duas comunidades simultâneas, onde dali classificam sempre os quatro melhores de cada comunidade se classificam para participar da grande final, que acontece dia 10 de julho na Sociedade de Tiradores da Boa Vista, onde vão se reunir então os 44 melhores, 44 duplas melhores classificadas de cada localidade para disputar a grande final do município.
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3: Feito o convite, 17:05, 5:05. Este é o fim de tarde imperial hoje, quinta-feira, 11 de junho. 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Siga mandando teu recadinho através do 54-3281-1510 no site imperial.fm.br. Quero mandar um abraço pro Lécio Buschweitz, pedindo música e oferecendo aí para o amor, o seu amor, né? A Larissa, valeu Larissa e Lécio, os ganhadores aí da promoção da Imperial com parceria do PF no bailão, né? Faturando aí um Pix de R$500, hein? Parabéns, viu, Lécio? Também a Larissa, muito obrigado aí também pela audiência de vocês. Os atuais...

0: Grupo Festereio, apartamento 104, Baila Baila Netzkerspan e ainda Atuais e o Dia dos Namorados.
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2: 17 horas e 20 minutos, 13 graus, um décimo a temperatura. Este é o fim de tarde imperial. Vamos lá, Elisabetta Buffler no Padre Eterno Baixo. Daqui a pouquinho tem a Superbanda 0800. Grande abraço, Traude Capel de Santa Cruz do Sul. Tudo bem, Traude? Já já o barril de chope. O alô também da Mari Claus acompanhando a gente. Deixa eu ver aqui quem mais. Em Indaial, Santa Catarina, ligados na Imperial. Música do Monte Azul, Ronco da Moto. O Arlindo Cup, valeu, obrigado. Indaial, Santa Catarina, já tá separadinha a música por aqui, viu? Márcia Machado, bairro Travessão, em Dois Irmãos. Tudo bem, Márcia? Grande abraço para ti, para a família, principalmente um beijão muito especial para a filha Raíssa, né? Grande amiga, grande fã, né, das músicas de bandas também. Quero que você estenda um abração aí para ela, tá certo? E estamos aí no aguardo da visita novamente, né? Vamos lá com Monte Carlo.

0: Super Banda Chopão, Barril de Chope e o Super Musical Monte Carlo e o Motoqueiro Chapa 13. 17 horas 29 minutos. Lúcia Stefan, dois irmãos, também ligadinha com a gente. Obrigado, viu, Lúcia?
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Vamos lá, seguindo aqui o fim de tarde imperial, num oferecimento de Clínica Sorrindo em Novo Hamburgo, com a doutora Jaqueline Longo Malinsky, a dentista do sono. 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Seguindo por aqui a programação do fim de tarde imperial, também acompanhando a primeira partida, né, da Copa do Mundo 2026, México e África do Sul vão aí se enfrentando, e o México ampliou o placar, vai vencendo por 2-0 já a partida no segundo tempo. E o México então ampliando aí para o 2-0, né? Abraço, Guido da Perdi Dois Irmãos, na boa companhia da Imperial sempre. Otília Browning, Dois Irmãos também, deixando aqui um abraço e os votos de um bom fim de tarde para toda a família Imperial. Schlacker Pilotan, 21 para 6.

0: lá, Vidal Sim, banda Ouro, O Pintor, banda 0800, passa lá. E ainda Schlager Pilotan, 12 para 6.
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0: banda Beer Fest e o Maxixe.
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0: Imperial, 5 minutos nos separando das 18 horas. Notícias em destaque. A Prefeitura de Presidente Lucena, por meio do Departamento de Desporto, promoverá de 20 a 27 de junho a primeira Semana Municipal do Esporte. A programação contará com diversas atividades gratuitas voltadas à promoção da saúde, do lazer e da integração da comunidade, incluindo caminhada, futsal, yoga, dança, funcional, palestras, artes marciais, vôlei e taekwondo. As ações serão realizadas em diferentes espaços do município, envolvendo escolas, academias, entidades parceiras e a comunidade em geral. O evento busca incentivar a prática esportiva, valorizar os talentos locais e estimular hábitos saudáveis entre os moradores de todas as idades. Uma massa de ar frio de origem polar deve provocar queda acentuada das temperaturas no Rio Grande do Sul a partir deste fim de semana. Segundo a Metsu Meteorologia, a incursão de um ar frio ocorrerá de forma gradual, impulsionada por um ciclone extratropical no Atlântico, e terá seus efeitos mais intensos entre segunda-feira, dia 15, e terça-feira, dia 16. A previsão indica uma sequência de dias com temperaturas negativas em diversas regiões gaúchas, além da formação de geada. Embora o sistema não seja considerado uma massa de ar frio intensa para os padrões do inverno, o avanço do ar polar deve garantir madrugadas bastante frias ao longo da próxima semana. Os interessados em participar do Exame Nacional do Ensino Médio Enem 2026 têm ainda até amanhã, sexta-feira, às 23 horas e 59 minutos, para realizar a sua inscrição. O Ministério da Educação e também o Instituto Nacional de Estudos e Pesquisas Educacionais Anísio Teixeira anunciaram a prorrogação do prazo até amanhã, dia 12 de junho. As inscrições devem ser feitas pela página do participante. O prazo para pagamento da taxa de inscrição também foi ampliado e poderá ser efetuado até o dia 17 de junho. A prorrogação vale ainda para os pedidos de atendimento especializado e para solicitações de tratamento por nome social. A Rústica do Meio Ambiente 2026 em Nova Petrópolis, unindo esporte e sustentabilidade. Evento que terá provas infantis no sábado, dia 13, e a corrida adulta de 3 e 6 quilômetros no domingo, dia 14, com largada na pista do Colégio Frederico Michaelsen, promovendo a integração e o meio ambiente. A organização é da Associação Nova Esportes, Recreação e Lazer e Nova Runners, em parceria com a Prefeitura. Segundo Fábio Ruese, o objetivo é promover a qualidade de vida, o esporte e a valorização da natureza, integrando o mês do meio ambiente na cidade de Nova Petrópolis. A Casa Cooperativa de Nova Petrópolis foi homenageada nesta terça-feira na Assembleia Legislativa do Rio Grande do Sul durante grande expediente proposto pelo deputado estadual Elton Weber. A solenidade reconheceu os 15 anos da instituição e destacou sua contribuição para a preservação da memória cooperativista, a formação de lideranças e a difusão dos princípios da cooperação. A homenagem reconhece uma trajetória construída de forma coletiva. Ao longo de 15 anos, a Casa Cooperativa consolidou-se como um espaço de memória, educação e pertencimento, conectando a história do cooperativismo aos desafios e oportunidades do presente. No dia 20 de junho, sábado, Dois Irmãos sediará o segundo seminário de educação patrimonial, Conhecer para Preservar. Uma iniciativa que integra as ações de valorização e preservação do patrimônio histórico e cultural do município. O evento contará com uma programação especial de palestras ministradas por profissionais e pesquisadores de referência na área do patrimônio cultural, abordando temas ligados à preservação do patrimônio material e imaterial, memória comunitária, museologia social e políticas de conservação. A atividade é voltada para professores, estudantes, historiadores, arquitetos, agentes culturais e toda a comunidade interessada em conhecer mais sobre a história e a identidade cultural da região. Como parte da programação, os participantes também poderão realizar uma visita guiada ao Moinho Colette, conhecendo, né, de perto os resultados da primeira etapa das suas obras de restauro. O seminário acontece no Espaço Cultura Antiga Matriz, das 8h30 às 17h30, com inscrições gratuitas e vagas limitadas. Para tirar as suas dúvidas e fazer a sua inscrição, acesse o Instagram, @moinhocolet, colet com dois L's. Notícias em Destaque retorna amanhã aqui na programação da Imperial, fechando o fim de tarde Imperial, agradecendo mais uma vez ao Hotel Schaefer em Piratuba, Santa Catarina, Mercado PL em Presidente Lucena, Funerária Rost em Sapiranga, Pneumark Auto Center, Ideal Esquadrias, Clínica Sorrindo em Novo Hamburgo, Sertomac Equipamentos e a Unimed Serra Gaúcha. 18h01.
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0: Tempo nublado, 13,5 graus a temperatura, 94% umidade relativa do ar.
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0: 18:05. Preferência popular. Vamos lá até às 19h. Pelo FM e a partir das 19 até as 20 pela internet. Eu sigo contigo, né? Te desejando aí bom final de tarde, um bom início de noite e agradecendo, claro, sempre pela tua audiência aqui na Imperial. 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Abraço Jairo César Santos em Novo Hamburgo, Rodrigo Gaiteiro no Pedancino, Rick Rampi também tá com a gente em Gramado. Alô Carolina Dalcin, fogo aceso na lareira, esperando a família chegar em casa. Coisa boa, né? Chegar em casa e ser recebido assim, viu, Carolina? Abração pra ti. Quem mais? O Rony Jacobs e família em Santo Ângelo. Obrigado aí pela companhia de vocês.
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0: musical San Francisco, Três Pedras de Gelo, Foto 3x4 e mais um copo antes Flávio Dalcin Acústico, a vocês de coração. Imperial, 18 horas 15 minutos, quero mandar um abraço para Maria e pro Zeno Schmidt em Pinhal Alto, Alas Kut Maria. Abração meu amigo Zeno, tudo de bom.
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Imperial, 18 horas 22 minutos. Cabe Alpres, Gott sei Dank. 13 graus é a temperatura, a sensação térmica de 12 graus e meio. Alô, Lip from Holland, Vistet Lip, alles gut. Abraço a todos de Maratá. Próxima música para a família. Estamos tomando um chimarrão, a Rose, a esposa, Dona Clair, sogra. E um feliz aniversário para o cunhado Jandir Fier, de São José do Sul. E o churrasco, cunhado, né? São os votos de felicidade da família Nit. Valeu, Leandro. Abração aí para vocês. Parabéns aí para o Jandir. Muitas felicidades e muita saúde. Ilse Eringer Schultz e o Reinaldo Schultz em Padre Eterno Baixo também com a gente. Boa noite, Maria Schneiderville. Obrigado pela audiência. Tudo de bom. Para quem havia pedido, alô, Rony Jacobs, em Santo Ângelo. Vamos recordar o Terceira Dimensão.

0: Banda Aquarela e o Ritmo da Colônia, antes o Terceira Dimensão no próximo verão. 18 horas 28 minutos. Um abraço pro Pedro Goetz, de Boa Vista, Poço das Antas. Alas Curteda, obrigado pela companhia. Quem mais? Boa noite, Rádio Imperial, curtindo a excelente programação. Se possível, gostaria de escutar a música dos Três Chirus, Roubaram Meu Free Stick. É o Alex de Canoas. Grande abraço, Alex. Já tá separadinha por aqui.
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0: Vamos ao resultado da loteria. Quinto prêmio, 4.249, 4.249. Quarto prêmio, 4.335, 4.335. Terceiro prêmio, 8.521, 8.521. Segundo prêmio, 8.400, 8.400. E o primeiro prêmio, 1.870, 1.870. É o resultado da loteria, já tem o repeteco.
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Essa é pra gente recordar. Os três tiros roubaram o meu free stick. 24 minutos nos separando das 19 horas. 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Abração aí, Alex de Canoas. Obrigado pela companhia do amigo, hein? Wilson von Milan, do Morro Azul, Paverama, pedindo La Paloma. Alô, Leandro Bock. Vistetes, Leandro. Tudo certo? Deixando aí o abraço.

0: Paulinho e Fábio no bailão, o amor da gente. Antes, Banda La Paloma e o Medley Bailes de Kerp. 14 minutos nos separando das 19 horas. Abraços pro Fábio Aurélio Buschbeitz, em Mafra, Santa Catarina. Tudo tranquilo aí, Fábio? Obrigado aí pela audiência do amigo. Nelson de Barão, para a namorada Luciana. Alô, Luciana. Nelson tá te dizendo que te ama muito, viu? Te ama muito, muito, muito, né? O recadinho do Nelson aí pra Luciana. Daqui a pouquinho eu já trago a música pedida, hein?
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Titan Sextet, The Let's The Rita, Yantis, André Renner e banda Vou Pedir aos Anjos. 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Resultado da loteria, o Repeteco, quinto prêmio, 4.249, 4.249. Quarto prêmio, 4.335, 4.335. Terceiro prêmio, 8.521, 8.521. Segundo prêmio, 8.400, 8.400. E o primeiro prêmio, 1.870, 1.870. É o resultado da loteria, extração aí das 18h20. Fechando por aqui também a minha participação pelo FM. No FM estou de volta amanhã, meio-dia, na programação do Tá Na Mesa. Sigo ainda pela internet. Daqui a pouquinho também a Voz do Brasil vem chegando. Desejo a todos uma abençoada noite, um bom descanso. Hoje ainda tenho Vem Amigos com Giovanni Litt, que é a partir das 20 horas aqui na Imperial. Abraços pro Elidson de São Leopoldo, esposa Terezinha. Obrigado sempre pelo carinho da audiência de vocês. Fique com Deus, gente. Até amanhã.

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1: Banda Nina, Escuta-me. Antes teve Banda América, homenagem ao imigrante, e ainda Rick Rempi e a Ellen. 19:06. Ilvene de Estrela. Tudo tranquilo, dona Ilvene? Uma boa noite para você, viu, querida? Tudo de bom, bom descanso e obrigado sempre por estar sintonizada com a gente. O alô da Nair, na cidade de Estância Velha, pedindo para recordar o corpo e alma. Vou trazer agora.

Os Montanari, alegria pra valer, banda universitária e o medley de shots, flippers, was hast du am Sonntag allein gemacht? E o corpo e alma duas vezes por semana. 19 horas 22 minutos.

0: Arraio Céu e Cantos, Toalha Branca. 13 graus a temperatura, 7h25, fechando por aqui a nossa programação. Daqui a pouquinho eu tenho Vem Amigos com Giovanni Littke, recebendo hoje Nestor Brits da NB Eventos, falando aí da sua história. Vou deixar tudo liberado aí pro pessoal se instalar, deixar tudo prontinho então para mais uma edição do Vem Amigos. Fiquem com Deus, uma boa noite, até amanhã, meio-dia, hein?
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0: Agora deu uma melhorada aqui em Nova Petrópolis, ainda temos a serração, sim. Temperatura também não tá das piores, né? Mas no fim de tarde, caramba, uma serração muito forte dificulta a vida do motorista umas quantas vezes. Mas é noite de quinta-feira e por aqui vamos chegando, a trilha vai anunciando que tá no ar mais uma edição do Vem Amigos. 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Deixa eu trocar a imagem aqui e botar logo na tela o rapaz que hoje vai ser um divisor de águas aqui na programação da Imperial. A régua hoje foi lá pra cima, viu? É, Nestor Brits tá aqui comigo. Vários os chamados aqui no WhatsApp já querendo link pra compartilhar e tudo mais. Daqui um pouquinho a corneta vai pegar também, que eu sei que essa turma aí é bucha. Mas enfim, antes de começarmos, Nestor, que alegria em te rever e tu ter aceito o convite em participar desse nobre programa chamado Vem Amigos. Maravilha, hein? Boa noite.
1: Boa noite, Giovanni. Boa noite aos ouvintes da Imperial. Muito feliz por estar aqui, também um pouco impressionado. Tem tanta gente melhor, né, do que eu para participar desse,
0: imagina, desse
1: nobre programa aí, né? Mas também a gente não podia recusar o convite do amigo de longa data também, né, Giovanni?
0: É verdade, inclusive o pessoal vai ter algumas surpresas se a gente lembrar de toda a trajetória.
1: Vou logo, né, avisando, não faça pergunta difícil,
0: não,
1: por
0: não,
1: favor.
0: Não, aqui a gente não faz perguntas, viu? Aqui a gente não faz perguntas. Mas feliz a gente ter aqui essa noite, viu, Nesto?
1: Obrigado, Giovanni. Vamos contando os causos da nossa jornada aí dentro do possível, né?
0: Dentro que a gente vai lembrar, né?
1: Isso aí. Muita gente não se lembra, muita coisa não se lembra mais, né?
0: É, mas o homem aí não é fraco, hein? Tem muita história. Já fomos colegas de banda, inclusive, né? E tem algumas histórias que a gente não vai poder trazer nesse horário, pelo menos.
1: Não que comprometa alguma coisa,
0: não,
1: mas
0: não.
1: O espaço é curto.
0: O espaço,
1: né?
0: É curto.
1: Vamos filtrar.
0: Não, com certeza. Certeza. Mas enfim, então vamos fazer o seguinte, vamos começar pelo começo, né? Nós já estamos ao vivo no Facebook, também no YouTube. É Copa do Mundo, sim, mas a gente também tá lá participando aí do YouTube, Facebook, FM, aplicativos e tudo mais. O Gui deve estar já com o volume, né, no máximo aí no som dele. O Samuca tá em casa já. Aliás, o Samuca tá inaugurando hoje, viu, Nesso? Não sei se tu soube, se te falou, mas ele tá inaugurando hoje a sala de cinema dele na casa.
1: Sério mesmo?
0: É. Não,
1: hoje
0: não,
1: é inauguração. Isso só fica sabendo o nível dele, assim.
0: Ah, sabe? Tá. Os mais por
1: sim,
0: baixo,
1: sim,
0: assim,
1: tem,
0: né?
1: Tem uns vizinhos dele bem melhor do que nós, assim, bem... Mas ele não tá errado.
0: Tá, não, certo, tá certo ele, certo. Tá certo ele.
1: O primeiro Samuca atender os...
0: Isso, né, imagina...
1: A nossa vez vai chegar.
0: Vai. Mas imagina em família, nesse momento, tu inaugurando a sala de cinema, né, com uma pipoca, olhando Vem Amigos e prestigiando o amigo Nestor Brits.
1: E com certeza, ele não tá olhando nada além do seu programa Vem Amigos, né?
0: Não, até...
1: A Copa nessa hora não interessa
0: não,
1: mais
0: não,
1: nada.
0: Não, não, não. Até deu uma discussãozinha lá, porque a esposa dele, a Cris, queria olhar a novela, e disse, não, vou gravar a novela e tu vai olhar depois.
1: Ah, hoje tem essa
0: opção,
1: modalidade.
0: Né? É, então... o que tem de lançamento no mercado digital, o Samuca já tem tudo na ponta lá.
1: Então, sim, olha... Não, lá em casa também, ó, aí, ó, minha filha, minha esposa, Carla, olha, Justine, aí, já estão tudo lá.
0: Que maravilha, hein? Então vamos fazer o seguinte, vamos começar pelo começo, como eu costumo dizer. Vamos começar pelo começo. Onde nasceu o Nestor Brits, em que ano foi? Vamos entregar logo essa parada aí.
1: Puxa vida, essa parte já não tem como pular.
0: Não,
1: assim,
0: não, essa é a única pergunta igual para todo mundo. Onde nasceu? E aí tu conta um pouquinho aí dessa...
1: Nestor Brits nasceu na cidade de Feliz, na linda, bela cidade de Feliz. Cidade do coração, como se diz, né, Giovanni?
0: Sim.
1: Na localidade do Morro das Batatas.
0: Batata
1: Essa
0: Pérez.
1: Tu não conhece. Batata Pérez.
0: Batata
1: isso aí.
0: Pérez.
1: Hoje em dia, é bem famosa, já tem a famosa Weltplatz lá.
0: É verdade.
1: Isso tem, pessoal, mundialmente conhecida, já
0: sim,
1: ali
0: sim,
1: sai
0: sim.
1: A maior tirolesa. Do mundo, né?
0: Uh-huh,
1: como dizem.
0: Uh-huh.
1: Então, Nestor nasceu naquela localidade lá.
0: Em que ano que foi isso?
1: Foi em 1970.
0: 1970? Ô, matemática nunca foi meu forte, mas até metade do programa eu vou chegar na tua idade, mas enfim...
1: 55,
0: verdade.
1: Em agosto agora... já vamos pra 56.
0: Ah, é, vamos ter aniversário logo mais então, é agosto, viu só? Muito bem, 1970, Morro das Batatas.
1: Inclusive, muita gente escutando lá, Giovanni.
0: Com certeza.
1: A minha mãezinha de 88 anos, com certeza não, que ela já vai dormir às 6 horas da tarde.
0: É mesmo?
1: Normal, né?
0: É normal, normal.
1: Mas quem sabe amanhã eu levo a gravação lá pra ela ouvir.
0: Claro. Claro, bota mas na
1: tem,
0: TV.
1: Tem os irmãos, as irmãs lá, tá, os parentes.
0: Eu mesmo ia te perguntar, mais irmãos?
1: Tem um irmão de Neylor.
0: Neylor.
1: Neylor, duas irmãs ainda vivas, né?
0: Sim,
1: e
0: sim.
1: Tem um irmão que já faleceu, né?
0: Tu é mais velho ou mais novo?
1: Eu sou mais novo, sou nene.
0: Tu é a rapa do
1: hoje
0: tacho?
1: Sou nene.
0: O nene, mas é. Olha aí, grande Nestor.
1: Falar do Nestor lá no Morro, ninguém me conhece, tem que falar, perguntar do nene.
0: É mesmo?
1: Aham.
0: Mas olha, o nene, que legal. Mas e a infância foi lá também, Nestor?
1: Sim, foi lá até se amarrar, né? Até os 18 anos, né?
0: Ah, é? Antigamente era assim, ficava por casa.
1: Antigamente a gurizada trabalhava, né, Giovanni?
0: É.
1: A gente ia no colégio lá no... Dava uns 4 quilômetros, caminhava pra ir, pra voltar. Você não precisa falar que eu ouço teu programa, assisto muito aqui.
0: Opa.
1: Geralmente todos começaram assim, né?
0: Exato, eu ia dizer.
1: Era tempos difíceis, né? Não tinha vanzinha, ônibusinha de
0: na
1: prefeitura,
0: porta de casa,
1: recolhendo,
0: né?
1: Na porta, trazendo, era de a pé, não, nem bicicleta não tinha, né?
0: É, muitos que passaram aqui, inclusive, falaram que era pé descalço, né?
1: A gente trabalhava na roça, ajudava os pais, né? Até os 16 anos eu trabalhava
0: estudava
1: na roça.
0: Meio turno e depois era em casa na roça.
1: Isso, mas estudava até a quinta série e já era, né?
0: Já era.
1: Não tinha muito o que fazer, né?
0: Não tinha. E na escola, arteiro era de boa?
1: É, mais calminho assim, você o mais tava... calminho da turma, né?
0: É mesmo.
1: Tinha uns que era pior. Não, vamos entregar tudo
0: não,
1: também, né?
0: Não, claro que não, claro que não. Mas a infância foi raiz, brincadeira aquelas de perder um pedaço da unha, jogar
1: sim,
0: pedra
1: não,
0: no telhado do vizinho.
1: Rolar nas valetas também. Aquelas brigas sadia que isso
0: hoje,
1: tinha, né?
0: Hoje
1: tinha
0: em
1: bastante.
0: Dia não tem mais nada disso.
1: Melhorou, nesse aspecto melhorou bastante.
0: É mesmo? Tu acha que melhorou?
1: Eu acho que sim.
0: Mas tu foi feliz com isso aí tudo?
1: Não, claro, se aprendeu, ficou mais duro, mais forte também, levar umas pofetadas, às vezes, nas orelhas.
0: Criou, como diz, criou casca, né?
1: E é isso aí.
0: Criou casca.
1: Bem assim.
0: Mas olha só, mas é colônia, aquele tempo era colônia, os pais colônia.
1: Colônia, nós trabalhava na roça, lavrando, Giovanni,
0: olha
1: lavrando
0: aí.
1: Com boi.
0: Com minha boi, filha não era nem com trator.
1: Minha filha deve estar dando risada. Ela escuta eu contar muitas vezes essa história aí.
0: Mas então...
1: A gente lavrava com boi arrado, uns 9, 10 anos, tu já saía lavrar pros outros também,
0: sim.
1: Pra fora, assim, né?
0: Não era só em casa, já fazia um trabalho não. Extra.
1: E cortava lenha, vendia lenha de casa em casa,
0: capaz.
1: Carregava na carroça, levava com os boi.
0: Ah, mas tu...
1: Era uma infância, era dura, mas era bom também, né?
0: Claro, claro. Mas olha, essa parte eu também nem desconfiava
1: de
0: ti, viu?
1: Daí, lá pelos 15 anos, já comecei a trabalhar de servente pedreiro. Os brits, é tudo, quem não é músico é pedreiro, né? Daí começou a vida ali, comecei até os 18 anos, trabalhei de servente, daí eu já...
0: Servente
1: já...
0: de pedreiro, lá na Feliz.
1: Isso, aí trabalhava por tudo aí, com os meus, com o Sérgio Brits, o Enio, meus parentes, lá eles tinham a firma, né?
0: Mas olha só, e naquele tempo então, escola, até os 15 anos, tu nunca imaginou em... Músico, em palco, ou não,
1: imaginar,
0: tu tinha
1: e sempre imaginava, Giovanni, desde que o meu irmão já, ele tinha um tocadisco, um 3 em 1 na época.
0: Olha
1: e tinha os discos lá dos atuais, Terceira Dimensão, é o que tinha na época, né? E daí eu me trancava assim na sala com uma vassoura e me imaginando assim, tocando, só que nunca também... Nunca chegou nas condições de comprar um instrumento. E o tempo foi passando, muito trabalho também. Tinha que trabalhar, né? E ajudar os pais. E quando vê, a vida passa, né?
0: Passa.
1: Aí quando eu virei independente, depois que eu saí de casa, a primeira coisa que eu fiz, comprar uma bateria.
0: Pra essa gurizada que tá ouvindo agora a programação, quando eu virei independente, isso quer dizer o quê?
1: Casei.
0: Ah!
1: Casei. Na época era assim, né?
0: Nossa, olha aí.
1: Eu não julgo meus pais e não julgo ninguém, mas na época, Giovanni, pelo menos na nossa família e nas famílias
0: do interior
1: que eu conhecia, era assim. Tu trabalhava de segunda a sábado, meio-dia, o dinheirinho que tu pegava de servente pedreiro, chegava e entregava.
0: Entregava em casa.
1: Aí eles te davam, assim, um troco pra tu gastar no final de semana, pra ir
0: numa
1: festa.
0: Toma aqui 10 pila pra ti.
1: Era bem limitada, coisa assim. Mas, graças a Deus, dali saiu os caras bons, né?
0: Foi isso aí. É verdade, é uma safra,
1: já esquentou, já.
0: Eu imagino, vai tranquilo. Então, quanto que tu vai tirando esse teu casaco aí? Eu vou trazer algumas participações. O Ilásio Bar, lá em Ibirama, Santa Catarina, tá na companhia. Felipe Lima, mas que tal, Brits, velho? Quem é o Felipe Lima?
1: Ah, deixa eu me lembrar.
0: Felipe Lima aqui, ó. Silvana Muskov, boa noite a todos. A Marlise Halbert Gressler também, na companhia, boa noite. Ivo Lam tá assistindo em Sapucaia do Sul. Paulo Bergman, lá em Forquetinha, boa noite. O Renato Dieter tá assistindo o programa. Mari Alves é minha vizinha de Mude. Abraço. Agora pegou preço aqui, viu? Alex Stephen.
1: Olha aí, ó. Grande
0: esse
1: Alex.
0: Tal Brits
1: esse
0: tem...
1: é forte. É forte em todos os sentidos.
0: Em todos os sentidos. Uma grande pessoa, uma rica de uma pessoa.
1: Cara, é multiuso.
0: Esse tal Brits tem meu respeito. Abraço ao amigo
1: Nestor. Obrigado, Alex. Abração aí.
0: Abraço ao amigo Nestor e ao senhor da voz. Ao senhor da voz, Giovanni. Ô, Alex, abraço pra ti. Esse é outro pra trazer uma hora aí. Só que eu preciso, no mínimo, de uns 2 dias de programa, porque esse homem tem história, né? Sidney Alves.
1: Ô, Sidney.
0: Alô, meu Sidney. Amigo.
1: Sidney é o homem que mais toca baile pra nós.
0: É Giovanni. Mesmo?
1: Sidney Alves e banda.
0: Mas aí.
1: Ele, a esposa, o filho, Sidney formaram uma banda muito boa, top.
0: É verdade, é verdade. Sidney conhecia o tempo da banda Modelo.
1: E não toca mais porque a semana não tem mais dias, senão mas assim ele toca só 7, 8 bailes por semana,
0: credo,
1: se tivesse mais.
0: Mas ô Sidney, velho, hein?
1: Ele abraço aí, Sidney, pra toda a família aí.
0: Ele tá deixando um abraço então aí ao Nestor Brits, NB Eventos, melhor empresário da região.
1: Opa!
0: E na melhor rádio, fechou todas, viu só? Grande! Alisson Tonello, alô Brits! O Alisson?
1: O Alisson é outro grande parceiro nosso da tem uma banda em Caxias.
0: Sim.
1: Revelação Fanangueira.
0: Olha aí.
1: Verdadeiro sucesso, Giovanni. Os guri onde vão, mata
0: a pau. Botam pra quebrar.
1: Graças a Deus também toca bastante pra nós na região. E sempre quando der, com certeza volta a tocar que...
0: O pessoal de casa deve estar pensando, mas o que esse rapaz está falando, tocam para nós? Então faz o seguinte, durante o programa tu vai ficar sabendo por que, né, o Nestor usa essa expressão.
1: É um motivo a mais para ficar na...
0: É um motivo a mais.
1: Assistindo, né, Gilberto?
0: Mas é lá no finalzinho do programa que nós vamos revelar isso, né? A Ilvene Poçamai botou aqui, ó. Juntos, Chima, Linha, Agulhas, tudo isso em frente à Alexa para não perder nadinha. Já vi que vou rir bastante com vocês hoje. A Ilvene Poçamai. E olha aí, ó, Peritiba, mas que tal? Comendo cuca pro meu aniversário de amanhã, o Hernani e a Rejane, família Miller. Eu nunca vou esquecer quando transmitimos o Kerp lá de Peritiba, quando fui pra lá. Nesto, eu comi tanta cuca aquele dia lá, que todas as propriedades já pegavam no meu pé. Eu chegava, ó, tem cuca, Giovanni, ó, tem cuca. E eu saí de lá, trouxe uma cuca embora, né?
1: Olha só.
0: Vou voltar lá só
1: não
0: pra comer.
1: Não se contentou
0: com
1: que comeu lá e ainda trouxe embora.
0: Ainda trouxe junto. Lauri Reck, vem amigos, abraço.
1: Lauri Reck é um grande parceiro nosso, Giovanni. O Lauri é outro, é amigo, é divulgador dos nossos eventos, vamos deixar um pouco assim de...
0: Sim,
1: no
0: claro,
1: ar, né?
0: Não, claro.
1: Um cara que sempre participa dos eventos lá na Sociedade União, sim, ajuda a divulgar. O Lauri é um grande parceiro, grande abraço, Lauri, pra ti, pra Luísa, pra toda a família aí.
0: Muito bem, muitas histórias boas, outras nem tanto. Ah, vocês dois, hein? Vando do 0800 na casa da mãe Gisele no Maratá.
1: Ah, o Vando não podia, né? O Vando, eu acho que a rádio dele, o esquema dele, ele nem sai da Imperial.
0: Não, filho, ali tá grudado o negócio.
1: Abração, Vando.
0: Boa noite, Giovanni. Tamo ligado no programa, hein? Esse é guerreiro, hein? O Nestor. Aqui quem deixa um abraço pra ele é o Vilmar de Portão. Doce Encanto?
1: Ô, Vilmar, Vilmar tocou pra nós, tocou baile pra nós, tá? Não tocou, tocou baile pra nós faz poucos dias ainda.
0: Olha aí.
1: Vilmar da Doce Encanto.
0: Isso aí.
1: O filho dele, uma baita banda também, estão vindo com tudo aí, gravando uma música melhor que a outra. Grande abraço, Vilmar aí.
0: Eita.
1: Mora no coração do velho Brits aqui.
0: Mas olha aí, Nestor Westenfelder, Estância Velha na companhia, te deixando um abraço.
1: Abração, Nestor.
0: Velida Pretzel. Tocaio. Velida Pretzel em Ivoti também na companhia. Geni Godoy, convidado de muita história pelo jeito. Um abraço pra vocês. Valeu, Geni Godoy. Sempre, sempre na companhia. Aqui é o Fernando Schomer e a Adriana do Salão Kaiser.
1: Olha aí, agora tem que fazer uma pausa, deixar eu falar daquele homem ali, o
0: Fernando Schomer e a Adriana do Salão Kaiser.
1: Isso aí, o Fernando é o nosso parceiro. Ah. É o parceiro, a gente faz as festas junto no Salão Kaiser. Faz há 70 anos o Caizão fazendo Domingueira, Giovanni. Sabe o que é isso? 70 anos durando e cada vez melhor.
0: Mas olha,
1: agradecer só muito o Fernando, a esposa, a família deles, sempre inovando, melhorando e ao mesmo tempo não perdendo a essência do Caizão, né? Quem, quem conhece é o Caizão, sempre vai ser o Caizão, né?
0: Nós conhecemos.
1: Mas muitas melhorias sempre feito, cada mês que tu entra lá dentro é melhoria, graças a Deus, e os bailes melhorando, graças ao Fernando.
0: Mas olha só que
1: grande
0: legal.
1: Parceiro, grande amigo também.
0: Eu conheci o Salão Kaiser, o Caizão, no tempo do Mensagem, né? Lembra?
1: Faz tempo, né? E ali já tava. Já tinha história, hein?
0: É, pois é, então, pra tu ver, hoje mais de 70 anos, né?
1: Giovanni já fez som lá dentro.
0: Já. Olha aí, Fernando Schomer.
1: Abraço pra toda a família, pra Thaís, a Stefano, o Igor, o Rafa.
0: Que
1: família
0: legal,
1: querida mesmo.
0: O Samuca vive tecendo comentários maravilhosos do Salão Kaiser, viu?
1: Ah, não, ali
0: Samuca é marca registrada aí.
1: É diferente,
0: região.
1: É diferenciado.
0: É verdade.
1: Caizão.
0: Bueno, vamos seguindo então com 18 anos, tu tava independente.
1: Independente de certa forma, né? Ah.
0: De
1: algumas coisas. E conhecendo o outro lado da coisa, né? Mas aí isso aí também não vem ao caso, diz o Chico. Raiz, né?
0: É verdade. Mas 15 anos servente de pedreiro.
1: Isso.
0: Até os 18.
1: Isso aí.
0: E aí o que aconteceu?
1: Aí eu fui morar no Vale do Lobo ali.
0: Ah, isso, saiu de casa.
1: Casei, fui morar ali. Daí eu trabalhei nos dois anos de... Já comecei a trabalhar por conta, pedreiro.
0: Ah, é?
1: É.
0: Mas olha
1: e
0: só.
1: E daí depois meu ex-sogro lá, o pessoal trabalhava com verdura na época. Com o pessoal da granja Seidel.
0: Seidel. A
1: famosa família Seidel ali do Vale do Lobo. Que eles... Praticamente todo mundo lá trabalha com eles, né? Aí depois a gente fez uma parceria lá, compramos um caminhãozinho e começou a história de Ceasa. Daí eu abracei, larguei a vida de pedreiro e fui trabalhar com fruta e verdura.
0: Nossa, mas sai de um trabalho pesadão mesmo, claro. Não,
1: e pra dizer, outro pesado.
0: É, pra outra bronca, vamos dizer assim, porque caramba, é sol a sol e ainda Ceasa.
1: Não por nada que nós fomos sempre procurando ir pro lado da música, que a coisa ficou mais leve depois, assim.
0: Ai, que ele quis dizer com isso, será? Mas aí tu começou a fazer Ceasa, Caxias,
1: né?
0: Ou
1: muitos
0: Porto Alegre?
1: Anos, 14 anos eu trabalhei puxando verdura, fruta, indo buscar.
0: É mesmo?
1: Em Santa Catarina.
0: Ah, não era só aqui, Caxias,
1: não,
0: Porto
1: não,
0: Alegre?
1: Não, nós plantávamos, mas daí tinha épocas assim que, por exemplo, aqui tem verdura que aqui não tem.
0: Tem lá.
1: Santa Catarina é safra. Daí eu buscava lá e trazia pra cá. Assim,
0: tem isso? É? Isso hoje também acontece ainda?
1: Sim, bastante.
0: Mas bastante. Olha só. Daí... Aí não tinha lá, levava daqui pra lá também?
1: Não, daqui pra lá nós só ia buscar.
0: Só ia buscar isso. Mesmo. O que tu buscava lá? Vamos dizer, dá um exemplo aí.
1: Vagem. O que mais buscava lá era vagem. Hoje tem um amigo meu que deve estar na escuta também, que pegou a minha
0: tua vaga?
1: Rota aquela vez, o André Reichert.
0: Mas
1: muito parceiro,
0: aí.
1: Muito amigo meu também. Até nem chegamos na Banda Alegria ainda, né?
0: Não, nós estamos na...
1: Depois a gente fala do André.
0: Depois
1: ainda, então
0: nós
1: vamos adiante.
0: Depois nós vamos entrar nessa fase toda aí. Mas enfim, quanto tempo tu ficou nessa lida aí de Ceasa?
1: Ceasa eu fiquei 14 anos.
0: Pô, aí tu já tava com 30 e alguma coisa? 30, 30, né? 18, 32 anos, e o tempo vai passando aí, né?
1: Mas foram, na verdade, tudo que a gente passa, né, Giovanni, quando é mais novo, assim, são tempos duros, tempos difíceis, mas como a gente agradece,
2: com certeza,
1: né, hoje em dia por ter passado por tudo isso e ter superado também, né?
2: Podemos dizer que foi a nossa faculdade da vida,
1: né? Eu ia te falar agora, como a gente, eu

0: sou um cara que eu não tive estudo, mas não, estudo, mas... modo de falar, né? Sim, mas eu tive muito estudo da vida mesmo.
1: É,
0: né?
1: Faculdade,
0: que o cara,
1: da vida.
0: Também vale muito, né?
1: Vale, com
0: o cara
1: certeza.
0: Cara, chega numa certa idade, tu já fica mais...
1: E nós somos de uma geração que, digo nós também, porque, né? A gente não se abala, se tiver que enfrentar alguma situação nova aí.
0: Pra quem tá ouvindo e me conhece, sabe. Tem certas coisas, a gente que não vamos entrar em detalhes.
1: Foi dura a coisa. Sim, mas com certeza. A gente vai chegar naquele teu momento que tu passou um baita num perengue também. A gente vai acabar lembrando disso durante o programa. Mas é bem isso aí, é a faculdade da vida. O cara, né, vai... criando calos, vai criando o casco, vai amadurecendo, né?
0: Fernando, Giovana, agora tem que mandar um abraço pro pessoal, que a vida também nos deu, assim, uns amigos de bem longe, lá do Paraná, São Miguel do Iguaçu.
1: Mas olha só.
0: O meu amigo Jorge, o Ayrton, uns amigos que a gente arrumou nessa lida... De banda aí, e se conheceu na estrada e ficou aquela amizade sincera, verdadeira. Assim, de se visitar mesmo longe, longe, né?
1: Boa, imagina.
0: Mas sempre quando dá, a gente se visita e é uns amigos assim que
2: eu vi agora que mandou mensagem aqui, depois Jorge dou uma vida aí. Um grande abraço aí pra ti, pra tua família aí. Tudo de bom, daqui a pouco estamos chegando aí de novo.
1: Então eu vou botar umas lágrimas nos olhos desse rapaz agora, porque aqui, ó, Justine Brits mandou mensagem. Meu pai, meu maior orgulho, muito feliz em estar sempre por perto nessa tua caminhada. A mãe e eu estamos na escuta, não vamos perder nenhum detalhe. Te amamos. Ah, mas olha, eu falei que eu ia deixar ele com lágrimas nos olhos. Isso é legal, viu, Justine? Papai tá com lágrimas nos olhos. Eu vou atender mais umas aqui enquanto que ele vai se recompor aí. O Nestor merece todo esse carinho aí. Mozarino Moni, boa noite para esse cara que tem o coração maior que ele. Sou fã. Mozarino.
0: Ô, Mozarino, esse é outro grande parceiro. A gente faz uns trabalhos junto com os painéis de LED.
1: Isso também. É nome mesmo? Mozarino?
0: Mozarino, por incrível que pareça.
1: Oxe!
0: Mozarino, grande parceiro, grande pessoa, assim, grande profissional também. Mas, Mozarino, olha, tem muito a ver com rádio.
1: É, Giovana. Mas olha só que
0: ele
1: legal.
0: Tu faz as instalações, tu entrega só uma sala pra ele compra os aparelhos que ele manda tu comprar e não pede coisa fraca, né?
1: Mas tá certo ele.
0: E ele deixa a rádio no ar funcionando e faz a manutenção ainda. Mas muita rádio só que tá nas costas do homenzinho.
1: Olha aí.
0: Não parece, tu olhar pra ele não parece. Né? Olha bem pra foto dele.
1: Olha aí.
0: Abraço, Mozarino.
1: Jacinto Stein, alto feliz na companhia. Abraço.
0: Um abraço, Jacinto.
1: Luiz Roberto Correia, mas olha aí, tchê, quanto tempo, Luiz Roberto Correia. Mas que alegria, hein? Né? Trabalhamos juntos na Paquetá Calçados, quando eu trabalhei na Paquetá. Mas olha aí, você vão... 25 anos pra mais? 30? É, pra mais.
0: Passa, né, Gil?
1: É verdade. Maicon Schmitz, conhece? Baila, baila.
0: Ah, o Maicon, outro grande parceiro, amigo.
1: Mas olha aí, grande Maicon. Maicon,
0: outra banda que tá sempre em evidência, o Baila
1: sempre,
0: Baila,
1: sempre.
0: Família Schmitz, parabéns aí pelo trabalho de vocês e pela amizade também. Gente muito honesto,
1: muito
0: gente
1: honesto,
0: boa, né?
1: Verdade. Darcy Stein, muito bom esse programa, não perco um. Grande Darcy. Lauri Reck, Nestor, grande amigo, tivemos a honra de abrir a pista de dança do primeiro bailão das sextas na Sociedade Recreativa União Charlão.
0: E é assim até hoje, Giovanni. Detalhe que eu não falei do Lauri antes.
1: Vamos lá.
0: Ele vai cedo lá, abriu as portas, tá o Lauri lá, e não tem como não enxergar, ele tem uns 2,5 metros de altura, mais ou menos.
1: Rapaz.
0: E tocou a banda, deu aquele, sabe, aquele tss, tss, já tá ele entrando na pista. Não tem, ele que abre as danças lá no União.
1: Olha
0: aí. Abração, Lauri.
1: Grande, Lauri. Mais uma, mas olha só, esse cara já passou aqui no Vem Amigos, e ele botou, bora... Nestor, o ser humano que me deu uma ou a maior oportunidade de trabalhar no bailão. Maior carinho, consideração e respeito a ele. Nosso Galo Mix.
0: Altair
1: Lanzarini.
0: Altair Lanzarini. Esse aí não dispensa comentários, né?
1: Passou aqui no Vem Amigos. Altair é um amigão, né?
0: E o dia inteiro todo mundo só fala dele. Vamos pular.
1: Tá bom.
0: Abraço, então. Altair. Abraço.
1: Vamos
0: tu,
1: já,
0: tu é o cara, todo mundo sabe, não? Vamos te. Abraço, Altair.
1: Aloysio Endler, boa noite. Olha aí, grupo Canção Nativa.
0: Olha aí, Canção Nativa, Giovanni. É. Nesse domingo no Caizão.
1: Mas a...
0: Canção Nativa e Brilhação. Já bom, dá, vale fazer o...
1: Vale.
0: Até porque temos nosso espaço aí também.
1: Tem um espaço aqui, com certeza. Então,
0: vamos fazer esse convite aí. Canção o Fernando Nativa. Deve estar escutando ainda. Deve estar me xingando. Bah, o cara falou do Caizão, nem falou do baile de domingo.
1: Mas é que a gente tem que segurar a audiência, né?
0: Ah, tá. A gente vai segurando. Vamos falar, Fernando, tudo em 10 minutos e depois não tem mais assuntos,
1: é,
0: né?
1: É verdade. Olha aí, então vamos ver aqui, ó. O Sidney Alves botou, mas que tal? Também já trabalhei na Ceasa com 15 anos. Tudo é aprendizado. Dá-lhe grandes histórias. Olha aí. É,
0: aí já não sei, Sid. Aí acredite quem quiser, né? A tua cara não te entrega aí.
1: Olha aí. Renato Bus, Novo Hamburgo, boa noite. Aqui o Canção Nativa botou grandes amigos, noite de ensaio e assistindo a melhor programação da Serra. Olha mas aí, olha aí, noite de ensaio.
0: Canção Nativa vindo com novidades.
1: Nossa,
0: aí, João.
1: Eu adoro esse grupo. Eu sou fã
0: os caras
1: estão
0: montaram um escritório lá, ó.
1: O Marcos,
0: Novo Hamburgo, estão vindo pra cima.
1: O Marcos que vai se preparando aí, que logo, logo ele vai estar aqui no Vem Amigos também, viu? Só pra avisar.
0: Abração aí, Celso, toda a turma aí. Olha, prepara um repertório bomba domingo, hein?
1: Ah, não, o repertório é de primeira. Luísa Berotti, é isso? Luísa Berotti deixando aqui o boa noite. Renato Bus também, boa noite e um abraço. Deixa eu puxar aqui agora o nosso WhatsApp, mas tem antes Tupandi, o Virgílio Berwanger. Virgílio Berwanger, Tupandi, abraço, Nesto.
0: Virgílio é o nosso homem do carro de som, cara. As propagandas dos eventos. Grande Virgílio, grande ser humano isso aí também.
1: Olha aqui, ó, Nesto, antes de tu, olha só, quem mandou mensagem, Jorge Haas, São Miguel do Iguaçu.
0: Olha aí, ó,
1: abraço
0: esse é o cara.
1: Esse
0: é o cara.
1: Viu só?
0: Jorge, Ayrton, que gente boa. A hora que eles vierem pra cá, vou trazer eles aqui.
1: Traz
0: na
1: aqui.
0: São alemão, então, tem nós.
1: É só trazer aí, vamos lá.
0: Gente boa pra caramba.
1: Vamos lá,
0: que
1: então.
0: Que bom que tá nos ouvindo aí, Jorge.
1: Vai lá, tu tem mais algum abraço ali que tu tá olhando?
0: Um abraço pro nosso ex-colega, eu vi que mandou mensagem aqui, o Marino Clema.
1: Mais um Marino, hein?
0: Lembra do Marino?
1: Claro.
0: Ô, Marino, saudade do Marino, gente boa pra caramba.
1: Mas grande Marino, hein? Júlio Alves, uma música para todos ouvindo. Um abraço para vocês aí no estúdio, estamos na companhia do Vem Amigos. Boa noite, já conheci o Nestor de longa data, mas conheci ele melhor num Canta e Encanta do Colégio Estadual de Tupandi, animação da banda Alegria. Ele, Nestor, responsável por passar o som. E eu, responsável pela ordem de apresentação dos inscritos durante a tarde e acompanhar as apresentações da noite. Abraços aos amigos Giovanni e Nestor, Luiz Carlos Borchel, o professor.
0: Grande profissional, grande professor lá. A gente fez isso mais que uma vez, aquele tipo festival, como se chama assim, daí vem vários artistas locais, a gente tem que preparar, passar o som para cada um, mas o Luiz conduziu com muito profissionalismo.
1: Não, Luiz,
0: Abração, Luiz.
1: Não, é, tô aqui também, passou com Marquinhos Schmidt, Joãozinho Schmidt.
0: Ah, só os fracos.
1: Boa noite, um abraço pro Nestor, Daniel Rauber, bom princípio.
0: Ô, Daniel.
1: Quem
0: grande
1: é o Daniel?
0: O Daniel é um dos nossos bailão lá, que vai lá, não perde um, Daniel. Gente boa.
1: Boa noite, guris.
0: Um abraço, Daniel.
1: Boa noite, guris. Sendo Brits, é gente boa. Todos os que eu conheço são de primeira, inclusive o Enio. Baita programa. Quem mandou essa mensagem foi o Gabriel de Oliveira Ribeiro.
0: Aí, o Enio era o meu ex-patrão.
1: Cara. Teu ex-patrão, olha aí, ó.
0: Que nem eu te falei, os Brits, quem não é músico é pedreiro.
1: É tudo gente boa. O Liquinho, estou assistindo teu programa, Giovanni. Percebo que eu e o Nestor temos algumas coisas em comum, do tipo nome trocado pelo apelido e estudar pouco. Pergunto, Nestor promove bailes ou ele é empresário? Está muito boa a entrevista, um abraço a vocês do Liquinho. Liquinho, para o Nestor não vai lembrar, mas era o baixista do Sax Company Manchester.
0: Então, já ouvi falar,
1: ele esteve aqui, ele deu uma aula aquela noite que ele esteve aqui no Vem Amigos. Então, vamos responder essa pergunta para ele já, né? O Nestor promove bailes ou é empresário?
2: As duas coisas, Giovanni.
1: As duas coisas.
2: As duas coisas.
1: Nestor,
2: a gente
1: tem
2: tenta
1: a NB
2: fazer
1: Eventos,
2: as duas,
1: né,
2: coisas, né?
1: Tanto é que tu tem empresa hoje, NB Eventos.
2: Isso, NB Eventos, a gente promove baile também, vende shows. Shows não, baile.
1: Baile. Baile.
2: Shows nacionais já não é muito comigo, não.
1: Ah,
2: mas é? É mais é baile mesmo, as nossas bandas aí que

0: que anima de verdade.
1: Então tá respondido, viu, Liquinho? Abraço pra ti aí. Bom, aqui botei em ordem, aqui deixa eu ver Luiz... Mas olha, Luiz Carlos Schneider... O Bacalhau de Alto Feliz.
0: O Bacalhau.
1: Ex-presidente da Sociedade Alto Feliz.
0: Grande abraço, Bacalhau. Bacalhau, é, bom, dispensa comentário também.
1: Deixa eu olhar
0: o
1: essa...
0: O cara fez muita coisa por Alto Feliz, pela Sociedade Alto Feliz. Grande abraço, Bacalhau. Primeiras horas vou lá te visitar de novo, meu amigo.
1: 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Paramos então na Ceasa. 14 anos tu fez esse trabalho aí. Ceasa.
0: 14 anos. Mas antes disso, Giovanni, agora nós vamos chegar. Não tem como a gente desviar mais Aí eu comprei uma bateria, comecei a ensaiar, sem aula, sem nada, e dois meses depois já fui tocar. E tocar festa de casamento.
1: Dois meses? Sem aula?
0: Sem aula, sem nada. Na veia, né?
1: Capaz.
0: Brits, músico, né? Não adianta.
1: Não adianta.
0: Pedreiro, vi que tava muito pesado, né?
1: Eu vou facilitar
0: isso aí. Muitos vão se lembrar. O nome da banda, Giovanni. Opa. Lustige Volksmusikant.
1: Lustige Volksmusikant, da onde?
0: Da Feliz. Nosso amigo Canísio Bono.
1: Opa!
0: Grande gaiteiro, até sim. Hoje o melhor da Feliz, não sei se não é o único, mas... Canísio, o Fernando Miller, hoje tá com a cervejaria na Feliz.
1: Sim. Mas olha onde tu foi te meter.
0: Não, onde é que eles foram se meter?
1: Mas como é que tu teve essa ideia? Tu tava no caminhão pra cima e pra baixo, quero comprar uma bateria. Mas,
0: que nem eu te falei, desde criança, aquele gosto de o dia que eu for independente, que eu mesmo, aí eu vou comprar um instrumento, vou aprender a tocar, vou ser músico, sabe? Aquela coisa que deu muito certo, nunca deu muito sucesso, né? Mas... Passemos a experiência.
1: Isso é que nem eu com a bola, a gente não se entendeu.
0: Quando eu falo, Giovanni, quando eu falo às vezes pros meus amigos, o Guilherme, sim, o Altair, esses caras aí que sim, falam bonito, né? Um sim, português assim, né?
1: Uh-huh.
0: Aí quando eu falo que eu era 4 anos vocalista de uma banda, eles acham que eu tô brincando, mas tá aí o homem, ó, não deixa eu mentir sozinho.
1: Não tem!
0: Cara,
1: não
0: e tem. Era o meu operador de operador. Som, Guilherme. Queira tu acreditar ou não.
1: É verdade, Gui, engole essa, viu? Queira ou não, mas eu
0: e era sucesso na época.
1: Nós viajávamos sexta, sábado e domingo.
0: Isso aí.
1: É, Nestor, não podemos mentir.
0: Quando não viajamos, não foi sempre tocar baile,
1: não,
0: mas viajamos.
1: Mas viajamos, o negócio era estar na estrada, né?
0: Não, às vezes até fomos onde o baile não começou, mas verdade, viajamos. Né?
1: Mas fomos lá, a banda tava lá.
0: Uh-huh. E o Rui, loucura. Será que tá ouvindo?
1: O Rui, não, ele deve estar nas abelhas hoje. O Rui virou um apicultor de primeira linha.
0: Pois é,
1: não,
0: o Rui cara deu... tá...
1: É o Rui Model, né? Linha Marconi.
0: Marino, antes vocês falavam do Marino. Play, Marino era meu patrão. Cara.
1: Lauri
0: Marino,
1: Reisdorf,
0: Rui tem... Model, né?
1: É o Model,
0: Rui
1: né?
0: Rui Model, e o...
1: Tinha o Verlan, o Lauri.
0: Não, o guitarrista.
1: O Paulista.
0: É o Paulista.
1: Paulista.
0: Tá morando pra cá
1: sim,
0: ainda?
1: Sim, tá morando aí. Tá toda a galera aí. Só tu que... É, nós todos ficamos aqui, tu que deslanchou nessa vida, né?
0: Não, deslanchei não, eu desci a serra, fiquei mais lá pra baixo lá.
1: Ai, 8h40. Deixa eu mandar aqui, ó, mais dois abraços. Jana Scopel, a Jana, esposa do Renato, banda Champion. Lembra dela? A Jana, esposa do Renato.
0: Bah, como é que não vou lembrar? Eu já ia, mesmo não mandando mensagem, ia mandar um abraço pro Renato, pra esposa, pra toda a família, a banda Champion, uma das bandas mais organizadas, né, Giovanni?
1: É incrível.
0: E tem, sempre foi e sempre será, enquanto o velho Renato, né, Renato, tá na frente ali, não tem pra pegar.
1: Não tem.
0: Grande abraço, Jana, Renato ali, grandes parceiros também, amigos. E muito sucesso cada vez mais pra banda Champion.
1: Renato, que já passou aqui no Vem Amigos, e esse cara que mandou mensagem também já passou aqui, ó. Grande ser humano e um batalhador dos nossos bailes da região. Abração pra vocês aí, Dali, Giovanni e Nestor Brits. Alex Matheus Kerber.
0: Ô, oh, Alex, velho, esse aí tem que trazer pra cá.
1: Já veio. Então. Às vezes eu vou atendendo aqui, pô, esse cara já passou, esse veio, esse também veio, esse também... Nossa, o tempo vai, né? Mas, felizmente, cada
0: grande
1: semana...
0: Grande abraço, Alex, 0800, cara, não tem pra pai, é pegado, esses guri, ninguém segura mais.
1: Não, ali é,
0: o que
1: é
0: que deu loucura, esse 0800 em tão pouco tempo?
1: E cobram bem, né? Não é 0800.
0: Não,
1: é 800,
0: aí,
1: não
0: é 0800. Já é uma parte que eu não gosto muito. Cara.
1: Não
0: valor,
1: é 0800.
0: Assim, que estão meio que exagerando, assim, mas tem quem pague, né, Alex? Ai. Tu não quer, tem quem quer.
1: Não, mas brincadeiras à parte, né? Mas
0: banda
1: é 0800.
0: Organizada. Nossa,
1: bandão. Turma merece.
0: Animação em cima do palco é coisa pra cima.
1: Coisa
0: a noite
1: pra
0: toda.
1: Cima, verdade.
0: O guri merece todo o sucesso que tem, né?
1: Então me conta aí, tu comprou uma bateria e 2 meses depois tu já tava...
0: Já fui tocado. Daquele jeito que eu toco até hoje. Quem me vê tocando, às vezes, no baile, diz, sabe como é que é.
1: Ah, tu toca ainda? Às vezes tu dá uma...
0: Quando, né?
1: É.
0: Depois de uma certa hora, assim.
1: Quando dá uma calibrada, assim,
0: vou
1: né?
0: Vou lá tocar uma valsinha e olha lá. Tocou uma, já até cãibra dá no...
1: Não, nas... como é que pode, é? Eu costumo dizer, cara, um baterista não é fácil não, meu. Não é fácil não. O cara que fica a noite inteira aí num baile... Pega aí... Hoje os repertórios são muito diferenciados, mesclados, é uma misturança de ritmos, né?
0: É, não.
1: O batera
0: hoje,
1: tem que estar ali.
0: Hoje tem banda que toca 3, 4
1: shows por dia, né? Eu não ia falar, mas enfim, o corpo e alma, pega um baterista ali, cara, essas cachacas, esses ritmos loucos aí, tu tem que estar um reloginho, né, meu?
0: É, mas cada um nasce pra uma coisa, né, Giovanni?
1: Sim, com certeza. Daí aí, tu largou ali na banda e... Pô,
0: mas daí que eu ia te dizer, nós tava ali naquela banda e eu meio que... E apareci no cenário musical, né?
1: Uhum.
0: Aí quem me trouxe, quem me viu e me chamou foi o Rui.
1: Rui Muda.
0: Rui, nosso ex-patrão.
1: Sim.
0: Na época. Uhum. Grande baixista, né?
1: Nossa, 2,05 metros de altura, é.
0: Uhum.
1: Ai.
0: E daí, bom, essa história então tu sabe toda, né? Passamos 4 anos, longos anos aí na mensagem, as nossas aventuras. E
1: nossa,
0: foi um tempo legal. Foi
1: e o
0: Lesto
1: era um cara que tava sempre pra
0: o
1: cima.
0: Carlito, lembra do Carlito?
1: Como é que vamos esquecer?
0: Motorista.
1: Né? Motorista.
0: Será que tá nos ouvindo, Carlito?
1: Mas com certeza tá. O Carlito tá ouvindo, ó.
0: O Carlito,
1: a barilista,
0: gente
1: a
0: boa.
1: Gente
0: grande
1: boa
0: abraço.
1: Demais. E aí nós viajamos bastante, nós fomos para muitos lugares com mensagem, né? E o Nesto firme na bateria.
0: Na época, tu se lembra, né, Giovanni? Nos últimos tempos da banda, eu já dirigia,
1: dirigia
0: o ônibus,
1: sim,
0: cantava, sim, vendia.
1: Sim.
0: E ainda ajudava a carregar e já queria se meter no som também, que não sabia
1: mas é bem isso aí, é bem isso aí. Mas foram, nossa senhora, quantos eventos, quantos bailes. Naquele tempo tudo era diferente. Poxa, nós carregávamos aquele ônibus na sexta, descarregávamos no domingo, porque o ônibus era de linha, segunda tinha que estar na estrada,
0: sim,
1: né?
0: Como a gente falou antes, nada era fácil,
1: não,
0: né?
1: Quantas vezes, quem vai descarregar? Tava lá o Nesto e o Giovanni, né?
0: Às vezes chegava, já era hora de estar no salão, ainda tinha que carregar o equipamento no ônibus, né?
1: É verdade.
0: Chegava, voltava no domingo de noite, descarregava tudo na garagem.
1: Não.
0: Kleman.
1: É verdade. Ah, que coisa, hein? Bom, aí a segunda banda foi mensagem.
0: Essa foi a outra era mais só pra festinha pequena, assim,
1: sim,
0: né?
1: Sim, mas isso. Aí a segunda banda, mensagem.
0: Isso. E daí, dali aquela vez, nasceu a banda Alegria, né?
1: Sim, mas em algum momento tu te passou pela cabeça isso? Pô, eu comprei o negócio ali pra... vou tocar em casa,
0: verdade,
1: e agora já tô numa banda.
0: Saiu da minha cabeça, né, Giovanni?
1: Ah.
0: Hoje em dia não digo se foi felizmente ou infelizmente, mas eu sempre tinha aquela coisa que um dia eu quero viver da música. Tanto que eu tive outros negócios que deu certo, sim, também, mas sempre fiquei dividido, assim. Não, mas esse aqui é bom, mas acho que não é isso que eu quero.
1: Uhum.
0: Aí,
1: ali eu tenho que trabalhar,
0: tanto
1: músico.
0: Tanto que na época que eu era, então, o famoso cantor do musical Mensagem, eu perdi, às vezes, cargas, Giovana, sabe que,
1: sim,
0: às vezes ficava... Atolava na estrada, aí chegava em casa, já tinha passado a hora de pegar o caminhão e ir pra Ceasa, que eu chegava tocar baile, chegava em casa, pegava o caminhão carregado de verdura e ia pra Seasa, sem dormir, sem nada.
2: Lembro.
0: E às vezes chegava, já tinha passado os clientes, tudo, perdia, às vezes até uma carga de verdura, não tava nem aí, né? Mas era, tava tocando baile, era o que eu queria, né?
2: É, bem isso.

0: Ih, aqui agora acho que veio uma corneta, só pela foto, e é um texto. Vamos ver aqui, vou ler, viu, Nes? Depois a gente continua, nós estamos no mensagem ainda. O Pica-Pau, tu conhece o Pica-Pau Veículos aqui de Nova Petrópolis?
1: Pica-Pau.
0: Pica-Pau Veículos, uma revenda de carros que tem na cidade aqui, e o Pica-Pau tá sempre na companhia. Grande Pica-Pau.
1: Abração, Pica-Pau.
0: Hora dessas, o Nes vai te visitar aí. Então vamos ler aqui, ó. Boa noite, amigos! Hoje o Giovanni tem o prazer de entrevistar um dos caras mais sensacionais do planeta. Opa, e sim, opa. Um daqueles com quem eu mais brigo diariamente. Mas a verdade é que só briga de verdade quem quer bem. E eu quero bem o Brits, infinitamente. Bem como seus familiares. Aproveitem esse momento único e especial, Giovanni. E já vão guardando esse registro, porque tenho certeza de que vem aí muitas pérolas para abastecer o nosso grupo do WhatsApp. Boa entrevista e sucesso ao Brits. Lembrando que com B forte.
1: Ah, aí eu não sei, tem que falar o nome para ver se é com P forte ou P fraco.
0: Guilherme Castro.
1: Ô, Guilherme, eu sabia. Não, esse é corneta.
0: O Gui, aí, eu falei logo, a corneta vai pegar.
1: Eu jogo, ele tá gravando o programa, amanhã. Ele vai jogar na...
0: Vai começar.
1: Um não, dia... porque lá falou com P forte, era B fraco e assim vai. Ô, Gui, pega lá, dá uma segurada aí, Gui.
0: Pra quem tá na nossa companhia agora é o Gui da 88.7, né? Vamos ser bem transparente, é parceiro, é colega de rádio.
1: Mas que falta de opção, cara, tu não era pra estar dormindo já?
0: Um grande parceirão. Não, ele tá aprendendo um pouco. Bah, sim, agora olha. Pisei. Não, que é isso. O Gui é meu concorrente de tarde.
1: O Gui é um baita cantor, ô, Giovanni.
0: Eu vi.
1: Ele
0: ele toca umas também, né?
1: Uma hora ele vai estourar uma.
0: Sim.
1: Um abraço, Gui.
0: Meu sonho é um dia participar desse grupinho aí também. Eu não ganho chance, né? O Gui não convida, nunca vi. É só o Samuca,
1: é
0: só
1: o Ali é o Samuca, o Gui.
0: Ali é só...
1: Marcelo Serra, que tá na escuta também. Ah, só...
0: É, com certeza.
1: Ali eu tô demitido ali.
0: É
1: não,
0: mesmo?
1: Não apito nada. E ainda botaram... Olha como é que é o nome do grupo, cara. Fofocas NB.
0: Mas aí
1: eu não tenho nada que ver com o que acontece ali. Botaram o nome da minha empresa ainda, né? E fofoca na frente, vê se pode, né?
0: Mas vê se pode, cara. Não, vê se pode. Tô só pela vaga na Imperial. Tá bom, Gui, vamos lá. O Gui, eu brinco com ele. Ele tá no mesmo horário que eu, tô no final da tarde. É difícil competir, né? E um cara de peso,
1: eu nem,
0: né?
1: Eu nem sei qual é o horário que o Gui faz, porque eu escuto a Imperial, né? Daí fica... E ainda ele tá... Ah, por isso que eu nunca ouço ele, então, porque é no teu horário.
0: Ele tá... Ah, ele entra,
1: Gui,
0: às 15.
1: Troca de horário, Gui.
0: Não, que é isso. E aí, a gente brinca muito aqui, mas é bem isso aí. Grande Gui, abração pra ti, viu? Já tomamos algumas cuias aí também, parceirão. Paramos então no mensagem. Bom, aí chegou o momento de tu dar um tchau aqui para Nova Petrópolis, mensagem, e buscar novos projetos.
1: Na verdade...
0: O que aconteceu, Giovanni,
1: na verdade, na época, começou a sobrar uns trocos.
0: Opa!
1: E eu, então, em vez de investir no negócio, então, que tava dando, né?
0: Sim.
1: Aí eu vim e propostei o Lui, né? O Rui Marino, para entrar de sócio, né?
0: Sim.
1: Mas eu acho que eles não me queriam ali, sei lá.
0: Mas olha...
1: Mas daí, como eu tinha aquela convicção de não, tem que fazer do jeito que tá, não tá bom, tem que ser maior, tem que botar equipamento melhor, ônibus melhor e coisa assim. Daí, então, pra mim não tava bom, não tava contente assim, uhum, do jeito que tava. Daí eu saí e montei a Banda Alegria na época. Isso foi em 2000.
0: 2000?
1: 2000,
0: né? Lito montou a Banda Alegria.
1: Uhum.
0: E aí, lembra a primeira formação? Quem foram os primeiros que tu...
1: Alguns eu me lembro, foi o Franz, lembra? Francisco Reicher.
0: Francisco, é Reicher ou Reicher?
1: Se escreve Reicher.
0: É o Franz.
1: Se fala Reicher, sei lá, o Franz. Um colega, né?
0: Sim, de rádio, Vale Feliz, grande Franz.
1: E antes era o vocalista do Musical
0: do Encanto,
1: né?
0: Nossa, quando quantas transmissões com
1: isso,
0: ele.
1: Isso, o Franz, o Kim... Tecladista, o Regis
0: está
1: hoje no The Village.
0: Já participou também do Vem Amigos.
1: Isso, o Marquinhos, o Lalau, lembra o Lalau, que até pouco tempo atrás estava no Encanto,
0: sim,
1: ainda.
0: Sim,
1: era uma turminha bem boa.
0: Mas olha só, e aí tu começou a Banda Alegria.
1: Comecei uma Banda Alegria, para mais estilo, mais assim, germânico, um três sopro para tocar, mas daí depois foi mudando, né? Fomos gravando.

0: Imagina, tu compartilha comigo esses áudios que essa galera vai editar aí nesse teu grupinho, viu? Porque vai vir alguma coisa. Sim,
1: eu procuro nem olhar muito.
0: Eu imagino, o Samuca hoje inaugura... Ô Gui, tu escutou essa? O Samuca hoje tá inaugurando a sala de cinema na casa, viu? O homem não é fraco. Logo mais, a gente vai, certamente, ter um convite também para conhecer, né?
1: É, Giovanni, eu tive que vir a Nova Petrópolis para ficar sabendo disso, né?
0: É,
1: e mora duas quadras da minha casa.
0: Eu nem sei se podia também ter falado isso, mas o Samuca...
1: É, não, agora foi.
0: Não, né? Ele disse, bah, Giovanni, amanhã eu vou inaugurar a sala de cinema olhando o Vem Amigos. Então tá, beleza, obrigado.
1: Não, aí passa.
0: Passa, né?
1: Se estivesse olhando agora a Copa, coisa assim, não ia julgar o homem.
0: E aí, me diz, e a Banda Alegria... Criou o corpo e começou a andar.
1: É, foi.
0: Foi indo.
1: Foi, teve suas fases boas, né, Giovanni?
0: Ah, mas como, é normal, né?
1: Como a Maria da...
0: Sempre assim.
1: Nunca tivemos a sorte, assim, de deslanchar de verdade, uh-huh. assim. Explodir uma música, como se diz, mas chegava perto, às vezes, né?
0: E na Banda Alegria, tu ficava só administrando ou tu foi pra...
1: Ali era multiuso, né?
0: Jogava em todas as pontas.
1: É, até demais, né?
0: Até demais.
1: E dormia muito pouco e trabalhava demais e ganhava pouco também.
0: Que bárbaro.
1: Mas foi válido, foi...
0: Quantos anos ficou com Banda Alegria?
1: 20 anos.
0: 20 anos com Banda Alegria.
1: 20 anos.
0: Passaram grandes nomes lá, né? Na Banda Alegria, grandes nomes passaram lá.
1: Sim, sim, a banda sempre teve grandes músicos, profissionais, uns nem tanto, mas faz parte,
0: sempre,
1: né?
0: Sempre.
1: Até time de futebol não tem sempre só profissional, né?
0: Não.
1: Mas todos que passaram fizeram a sua parte ali, graças a Deus e...
0: Mas aí tu montou uma banda como tu pensou aqui. Não, eu quero um ônibus bom, um equipamento bom e tem que
1: não
0: ser
1: é
0: pra
1: que
0: cima.
1: Não tinha aqui.
0: Não, com certeza, mas digo, sonhava mais, sempre, né?
1: Aí tu vai acreditando, né?
0: Claro. É pra isso que tu trabalha
1: montar,
0: também.
1: Já vai dar, daqui a pouco tu já vai, sim, sabe? Sim, só que sim. Às vezes tu trabalha anos e anos, não é só na música,
0: sim,
1: né? Todo negócio
0: sim,
1: assim.
0: Sim.
1: Às vezes em pouco tempo dá certo, deslancha e tem outros negócios que vai mais longe, né?
0: Sim.
1: E daí nunca se sabe se depois, então, em 22, quando entrou a pandemia, quando então eu parei a banda, vai saber se não tivesse passado mais aquele obstáculo, talvez, né?
0: Ah, sim, verdade.
1: Mas daí eu resolvi
0: Tu parou parar, com a né? banda na pandemia?
1: Sim, é que eu já tava promovendo eventos.
0: Ah, tu já tá? Ah, não, mas então peraí. Então, no meio disso, tudo claro que temos uma outra fase que tu passou ali também.
1: Isso.
0: Né, que
1: isso.
0: A gente só dá uma pincelada por cima, então. Uhum. É um assunto que deixa o Nestor também sempre bastante comovido, emocionado, que sofreu um acidente, passou altos perengues e tal.
1: Até
0: mas,
1: nem, não precisa se comentar muito, a maioria
0: mas,
1: sabe.
0: É,
1: né,
0: a maioria sabe e tal.
1: Então, foram momentos. Difíceis assim,
0: muito,
1: mas...
0: Passou
1: Nestor, graças
0: também.
1: A Deus.
0: Mas ali tu já vinha com essa ideia de eventos também, organizar.
1: Sim, eu sempre fui metido,
0: sempre
1: né?
0: Sempre foi disso daí.
1: Daqui a pouco já começava a viajar com o seu Elton Rasch, mandar um abraço pra ele.
0: Grande
1: talvez
0: Elton.
1: Esteja nos ouvindo
0: certo,
1: também.
0: Certo, ele já passou aqui também.
1: Até mandar abraço, Giovanni.
0: Vamos lá.
1: Um outro empresário que teve aqui esse dia, o Robinson, um cara que
0: Inácio
1: tem
0: Robinson.
1: Um espelho muito, assim, uma honestidade, um homem de caráter,
0: verdade.
1: Assim, trabalha certinho. O cara mais.
0: É verdade.
1: Se alguém de empresário que tem que se espelhar é no Robinson.
0: É verdade. Isso
1: ele
0: anos
1: faz
0: já.
1: As coisas, se não é fazer certinho, ele não faz.
0: É verdade.
1: Todo mundo fala isso, então um grande abraço se ele estiver nos ouvindo.
0: Com certeza.
1: O Elton Racho, o Elton Sebastião, esses caras aí, o Elton, por isso que eu digo, cara, não sei nem o que eu tô fazendo aqui.
0: Todo mundo passou aqui já.
1: Eu escutei a entrevista do Elton Sebastião, o Giovanni, imagina, olha o impacto que dá isso, cara, o homem falando no microfone, cara.
0: Ô,
1: tomara
0: Seba.
1: Que ele não esteja me ouvindo.
0: Ah, que um pouco ele vai mandar mensagem aí, né?
1: Um abraço pra família Sebastiana ali, tiveram na frente da festa Bergamoto, fizeram uma baita festa. Que organização, Giovanni.
0: Não, ali tem bala na agulha, né? Ali
1: já começa dando certo, né? Já tá nas mãos das pessoas certas.
0: E
1: conhecimento do ramo também, não tem o que dar errado.
0: E foi
1: né?
0: um sucesso absoluto, recorde de público. E
1: não,
0: que maravilha, hein?
1: Foi grandiosa a coisa lá.
0: Muito bem. E aí tu... Cara, agora uma pergunta difícil pra ti, mas tu... Um dos primeiros eventos que tu organizou assim, tu, pá, eu acho que vai dar, não vai dar, ou tu já organizou um evento assim, já, bum, não, É isso não, que eu
1: não,
0: quero.
1: Não, mas nós começamos.
0: Deu na trave, aquela coisa ali.
1: Não sei se tu ouviu falar, acho que não. Tinha o

0: Ailão do Minuto, Giovanni, ali na Conceição, seu Minuto já falecido hoje.
1: Bailão do
0: Mas
1: Minuto?
0: Na verdade era um bar, assim, um bar. Ali eu comecei a fazer os primeiros bailinhos na sexta-feira de noite, assim. Era
1: é mesmo?
0: Conceição agradecer, é mas foi ali que nós começamos ali.
1: Conceição aí, é cair?
0: Isso.
1: Ah, olha aí.
0: E daí depois, pra fazer baile mesmo, União, foi assim. A gente sabe, na época a gente pagava a equipe técnica, os músicos, nem hoje, a maioria das bandas assim, pagava todo mundo fixo, né?
1: Uhum.
0: E daí eu tinha um bailinho marcado na sexta-feira, lá no União, na Xalau. O seu Luiz fazia os bailes lá. Sexta-feira era, começava cedo, às 8h30 era o baile.
1: Então tinha um bailinho marcado pela NB não, ou pela Banda
0: não,
1: Alegria?
0: Não, ele tinha contratado a Banda Alegria.
1: Ah, Banda Alegria. Época,
0: é. E daí, só que os bailes estavam meio fracos ali, né?
1: Uhum.
0: Daí ele, daí deu ainda certo, ele olhou a previsão do tempo, assim, viu que daí chegou na quarta-feira, ele me ligou e disse, ó, seu Nestor, eu tô vendo que não vai dar muita gente, eu também não quero lhe ficar devendo, então nós vamos cancelar esse baile. E
1: na
0: eu pensando, puta que
1: pariu. Na quarta, tá... sendo que era na sexta o baile.
0: Ah, não, mas quem é do bailão, é? Giovanni, isso é
1: hoje,
0: até hoje, até não. Hoje, direto.
1: É.
0: E eu pensando assim, mas segunda-feira as contas, cara.
1: É?
0: Se conseguir qualquer troco, porque a minha despesa já sabia, né?
1: Sim, sim.
0: Era tanto.
1: Sim.
0: Agora tu vai lá, pega o que tu pegar, já ajuda a cobrir a despesa na segunda-feira, né?
1: Claro.
0: Aí eu disse pra ele, Luiz, vamos fazer o seguinte, ó, me dá a porta, me dá a portaria e eu vou ajudar a divulgar. Agora, daí criamos uma artezinha, que na época ele nem fazia nada, ele só anunciava, assim, acho que pra ele mesmo os bailes.
1: Capaz!
0: É, daí eu fiz uma mídiazinha lá e fomos lá tocar, e deu um bailezinho bom na época.
1: Olha
0: daí
1: aí.
0: Ele disse, seu Nestor, eu precisava um cara aí pra me conseguir umas bandas, e eu tô meio por fora, não sei o quê, eu vi que tu sabe organizar. Daí eu marquei uma reunião com ele pra semana seguinte e eu peguei, então, abracei toda a despesa dele e comecei a fazer os bailes. Deixei ele junto ainda, né? E daí eu liguei pro Emils, o grande parceiro, aí, também o JM.
1: Sim,
0: na época.
1: Sim.
0: JM, se tu queria inaugurar um salão, tu chamava o JM, o pontapé inicial.
1: Verdade.
0: Certo, já foi dado.
1: É verdade.
0: Aí eu expliquei a situação pro Emils. Eu disse, Emils, onde é que tu tá sexta que vem? Do homem igual. Igual, tô por aí. O que tu precisa? E ali era cedo, né? Começava às 8h da noite.
1: 8h?
0: Sim, eu disse, Emílio, eu tô pegando União aqui, quero começar a fazer uma sexta-feira aí, não tem como tu vir aí tocar uma horinha pra mim? Mas vamos lá, meu igual, vamos lá, meu igual. Cara, fizemos um baile, botei o JM e a Banda Alegria de novo.
1: Mas olha aí.
0: Botamos 700, quase 800 pessoas no primeiro
1: assim,
0: baile.
1: No primeiro baile.
0: Nunca me esqueço, o Lauri não deixa eu mentir, o Lauri faz 9, o Lauri sempre me lembra, ele mora pertinho lá, né? Aí fizemos um baita baile lá.
1: Mas olha...
0: E daí aquela negociação que eu fiz com o seu Luiz naquela semana antes ali, aquela ali automaticamente já não valia mais nada na outra semana. Ô, seu Nestor... Vem aqui, a gente precisa conversar. Digo, não, tá bom, já sei, Luiz. Vou ali, vamos conversar. Daqui a pouco eu comprei o ponto dele e comecei a tomar até hoje, graças a Deus.
1: Ah, o ponto é até hoje.
0: Sim, daí a gente fez só as sextas-feiras.
1: Uhum.
0: E tinha o bailinho, que é chamado até hoje.
1: Que bailinho, é o bailinho?
0: O bailinho é o bailinho mais pra terceira idade, melhor idade.
1: Melhor assim, idade.
0: Nos domingos de tarde, faz
1: no
0: 40
1: domingo?
0: Anos. Faz 40 anos que tem esse bailinho no domingo, né?
1: Uhum.
0: E daí era a Dona Dulce que fazia ali, que ela uma senhora de idade já,
1: sim,
0: a vida toda ela fazia só com um triozinho, como hoje, até hoje, o Sidney.
1: Sim.
0: E daí, quando entrou a pandemia, daí os filhos dela também dizem, mãe, tu não precisa mais disso aí, tem que largar, porque com medo de aglomeração, aquela coisa toda.
1: Claro.
0: E ela já tava meio saturada, daí ela desistiu do bailinho. Daí a sociedade passou pra nós também aquele bailinho. Daí estamos tocando a sexta-feira, então, que é o bailão, assim, pro povão. E o domingo de tarde, das 2h até as 8h, os bailinhos só com trio.
1: Mas olha só, não sabia dessa. Mas
0: é um bailinho, legal. É que ali não... pra te ver, Giovana, a gente faz os bailes ali na sexta-feira e não anuncia o baile de domingo, porque não tem uma pessoa nos bailes da sexta que vai no domingo.
1: No domingo.
0: Domingo é aquele público formado,
1: sim,
0: não tem.
1: Sim, sim.